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1: Essa foi Also Sprach Zarathustra, com o Mir Deodat, música de Richard Strauss. Antes tivemos Stanley Turrentine, com Everybody Come On Out, música de Job e Wade Marcos. Nosso WhatsApp é à sua disposição, DDD 21 99710-0537. Abraços agora vão para Itamar e Marinete Santos de Itaboraí. Também para o Fábio Xavier de Ipanema, Paulo Silva do Engenho Novo, Ronaldo Viana de Itaipuaçu, Diego Cavalcante de Realengo, Bruno Máximo do Meyer e também para o Rodrigo Ferraz de Brasília. Hora da nossa agenda aqui no Jazz Livre, começando pela sexta-feira, dia 18. Ludic Jazz se apresenta no Carmelito às 18h, um evento que já é uma tradição e que tem como característica o ingresso colaborativo. Música boa e muita descontração. Ludic Jazz no Carmelito acontece na sexta, dia 18, a partir das 18h. O espaço fica no Beco dos Carmelitas, número 3, na Glória. Também na sexta, dia 18, o Acaso Cultural traz o show Bianca Gismonti. A grande pianista apresenta o resultado dos últimos meses de viagens e apresentações no Brasil e no exterior. Bianca Gismonti no Acaso Cultural acontece nesta sexta, dia 18, às 20h. O Acaso Cultural fica na rua Vicente Souza, 16, em Botafogo. Ingressos pela plataforma Simpla. Ainda na sexta, dia 18, o Germânia Instrumental apresenta o projeto Trilhas da Vida Toda, com Maurício Einhorn. Ao lado deste grande gaitista, Bruno Aguiar no contrabaixo e Bernardo Ramos na guitarra. Maurício Einhorn no projeto Trilhas da Vida Toda acontece no Germânia Instrumental, nesta sexta, dia 18, às 19h. O espaço fica na rua Antenor Rangel 210, na Gávea. Já no sábado, dia 19, tem Luana Malê se apresentando no Jazz no Fim da Tarde. O melhor do jazz na voz desta cantora e compositora que aparece como um nome consolidado na cena atual do jazz carioca. Luana Malê no Jazz no Fim da Tarde acontece no sábado, dia 19, às 15h. O show acontece na rua Pintora de Janeiro, 185, em Santa Teresa. O sábado também reserva atividade ao nosso ouvinte de Belo Horizonte. O Clube de Jazz do Café com Letras apresenta Chico Amaral Quarteto. Ao lado de Cristiano Caldas, Enéas Xavier e Lincoln Scheib, Chico apresenta uma revisitação dos repertórios de Thelonious Monk, Chick Corea, Wayne Shorter e John Coltrane, entre outros. Milton e Jobim também estão nessa. Chico Amaral Quarteto acontece no Clube de Jazz do Café com Letras neste sábado em duas sessões. A primeira às 9 e a segunda às 22h30. Informações e ingressos no site clubedejazzdocafé.com. Seguimos agora com John Coltrane, que elevou o jazz a um patamar espiritual e inovador. Saxofonista e compositor, passou pelo hard bop, pelo modal e pela busca mais radical da forma. Sua linguagem, intensidade e visão transformaram o sax tenor e a história da música. Vamos ouvi-lo em Blue Train, a música do próprio Coltrane. 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
1: Essa foi Minor Vamp com Blue Mitchell, música de Benny Golson. Antes ouvimos John Coltrane com Blue Train, música do próprio Coltrane. Tudo bem com você nesta quinta-feira? Muito bom ter sua companhia aqui no Jazz Livre. Melhor ainda, sua participação pelo nosso WhatsApp, DDD 21 99710-0537. Abraços para o Antônio Joaquim, Adelaide do Catete, que mandam abraços para o Fernando e a Marisete, também do Catete, Roberto Silveira, Paulo Roberto Silveira de Brás de Pina, Cláudio Araújo Ferrugem Bike de Niterói, abraços também para o Paulo Reis de Pedra de Guaratiba, Ismael Vasconcelos de Jacarepaguá, Alex Toste de Paciência, abraços também para o Percy Thompson de Ipanema. Camille Turman é uma das vozes e saxofonistas mais promissoras do jazz atual. Técnica, presença, grande musicalidade. Ela transita entre o canto e o saxofone com personalidade forte. Tem uma carreira que une tradição, contemporaneidade e uma energia contagiante, que você confere agora em Jitterbug Waltz. A música é de Thomas Fats Waller. 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E este é o Jazz Livre.

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1: Esse foi Idriss Baudrillard com Chanson de Maxence, música de Michel Legrand. Antes tivemos Camille Turman com Jitterbug Waltz, música de Thomas Fats Waller. Nosso WhatsApp DDD 21 997 10 0537. Abraços para o Alessandro Dutra, da Praça da Bandeira, e também para o Antônio Marcondes, de Vila Isabel. Obrigado pela mensagem carinhosa, viu, Antônio? E obrigado pela companhia de todos. Você que nos ouve pela primeira vez, quero agradecer muito sua companhia e dizer que o Jazz Livre vai ao ar de segunda a sexta, sempre às 9 da noite. Dizzy Gillespie foi um dos pais do bebop, um dos maiores trompetistas da história. Com técnica extraordinária, humor e invenção constante, ele revolucionou a harmonia e o papel do trompete no jazz. Ao lado de Gil Fuller e da Monterey Jazz Festival Orchestra, revelou ainda mais sua visão orquestral. Vamos ouvi-lo aqui, ao lado exatamente de Gil Fuller e da Monterey Jazz Festival Orchestra, em Big Sur, música de Gil Fuller e Phil Moore III. Você está na Rádio Mac e este é o Jazz Livre.

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0: All Night Long com Jacob Collier e Metropole Orchestra, música de Lionel Richie. Jacob Collier, que é um dos artistas mais criativos da música contemporânea, multi-instrumentista, arranjador, vocalista, une o jazz, pop, harmonia avançada e orquestração com invenção constante. Aqui, ao lado da Metropole Orchestra, ele amplia ainda mais a sua visão colorida, sofisticada, cheia de energia, nesse tema de sucesso, né, de Lionel Richie. E antes tivemos Dizzy Gillespie, Gil Fuller e Monterey Jazz Festival Orchestra com Big Sur, música do Gil Fuller em parceria com Fillmore III. Jazz Livre de hoje chegando ao fim. Abraços finais do programa de hoje vão para o Jacques Z, do Cosme Velho, Rafael Maia, de Niterói, disse que ouve o programa desde 2018, mas nunca mandou mensagem primeira vez. Ô, Rafael, coisa boa. Muito bom, amigo, saber que você está ligado aqui no Jazz Livre, viu? Abraços também para o Carlos José, de Manguinhos, e para o Alexandre Lucas, de Seropédica. Lembro também a você o nosso WhatsApp, DDD 21 997 100 537, e convido você a seguir nosso perfil nas redes sociais, @RadioMac. O Jazz Livre tem produção de Anderson Domingos e Carlos Soca, sonoplastia de Silas Mendes, coordenação de programação de Rodrigo Soprana. Eu sou o Sidney Ferreira, espero que você tenha gostado do programa de hoje e a gente se encontra, certamente, no próximo Jazz Livre. Tchau!
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2: Boa noite, está começando Todas as Bossas. Eu sou o Pedro Pontes e conto com a sua companhia até às 11 da noite. Todas as Bossas, sempre de segunda a sexta, das 10 às 11. E eu abro este Todas as Bossas com a música de Tom Jobim e Vinícius de Moraes, na interpretação de David Feldman, Brigas Nunca Mais.

0: Você ouviu Bossa Nova de Fred Falcão com a sensacional Leni Andrade. E abrindo o programa de hoje, Tom Jobim e Vinícius de Moraes em Brigas Nunca Mais, a interpretação de David Feldman.
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0: Você está ligado em Todas as Bossas e nós seguimos aqui a nossa programação musical com o sensacional Johnny Alf e Ronaldo Bastos na interpretação do saxofonista Mauro Senise para Olhos Negros.

0: Você ouviu o Baião de Luiz Gonzaga e Humberto Teixeira na interpretação de Júlio Medeiros e a primeira, o saxofonista Mauro Senise, na música do Johnny Alf e Ronaldo Bastos, Olhos Negros.
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0: Nós seguimos aqui agora com Violão Vadio, música de Baden Powell e Paulo César Pinheiro, na interpretação de Rafael Rabelo e o saxofonista Paulo Moura.

0: Você ouviu o sax de Léo Gandeman na música do próprio Gandeman, Dá um Tempo. E antes, outro saxofonista, Paulo Moura, e o violonista Rafael Rabelo, na música de Baden Powell e Paulo César Pinheiro, Violão Vadio.
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0: Nós seguimos aqui com Helder Costa, Choro Fugidio.

0: Você ouviu Dom de Iludir, de Caetano Veloso, com Chico Costa e Alexandre Santin.
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0: Nós seguimos aqui a programação musical com Pascoal Meirelli Sesteto na música de Bob Timmons, Morning Ann, e fechando o bloco Lover Come Back to Me, de Sigmund Holmberg e Oscar Hammerstein, com Cassandra Wilson.

0: Você ouviu a belíssima voz de Cassandra Wilson na música de Holmberg e Hammerstein, em Lover Come Back to Me, e abrindo o bloco, Pascoal Meirelles Sesteto, na música de Bob Timmons, Morning Anne. Para você, um forte abraço. Eu conto com a sua companhia amanhã, hein? Às 10 da noite, em todas as bossas. Um forte abraço de Pedro Pontes e até amanhã.
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4: Vinte e três horas, 7 minutos.
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Olá, boa tarde. Está começando mais um Na Trilha da Tela. E hoje o programa fala de Ato Noturno. Dirigido por Felipe Matzenbacher e Márcio Reolon, o filme estreou no Festival de Cinema de Berlim ano passado e recebeu o prêmio Félix, no Festival do Rio. Os autores de Beira Mar e Tinta Bruta inscrevem seu novo trabalho dentro do gênero do suspense erótico, deixando algumas influências bem claras pelo caminho. Foi para falar dessas influências, da inspiração para o filme e também sobre outras questões, que a gente entrevistou os dois diretores. Complementando, trazemos ainda em primeira mão para o programa a trilha sonora original de Ato Noturno, criada por Thiago Petit, Arthur Decloé e Charles Tixier. Lembrando aos ouvintes que o e-mail para contatos conosco é o jchala@secom.rs.gov.br. E ainda que o programa pode ser acessado pelo www.fmcultura.com.br ou ainda através do aplicativo para Android da FM Cultura. Outra forma de acompanhar o Na Trilha da Tela é através da Rádio MEC. Ato Noturno narra a história de amor que surge entre Matias, um jovem ator negro recém-chegado a Porto Alegre, e o empresário bem-sucedido Rafael, que está concorrendo à prefeitura da cidade. Enquanto Matias é interpretado pelo estreante Gabriel Farias, Rafael é vivido por Cirilo Luna. Embora frequentem esferas e classes diferentes da sociedade, ambos, durante a trama, precisam performar personagens para obterem os espaços de poder que desejam.

0: desejam. Na entrevista com Felipe Matzenbach e Márcio Reolon, perguntamos o que os inspirou a criar essa trama e esses personagens, e quais foram as suas principais referências. É Felipe quem responde primeiramente.
1: A ideia do Ato Noturno surgiu de um interesse nosso de seguir trabalhando com o conceito de performance, tanto na perspectiva literal de performance, né, no sentido do papel do ator, da ideia de palco, mas também na ideia de performance social, dessas personagens e escolhas que nós fazemos durante o dia a dia, para tendo consciência de que tem alguém nos observando e que o olhar dessa pessoa vai acabar afetando nossas vidas. Então a gente quis criar uma história sobre o encontro de dois atores, um ator de teatro e um ator da política. E essa relação dos dois entrelaçadas pela ambição e pelo desejo, mas eles têm que ficar nessa negociação constante, pulando de um personagem para o outro, para o personagem dos palcos, da vida profissional, e do personagem que daí é guiado pelo desejo, que ocorre à noite. E na verdade, quando nós começamos a conceber essa história, a gente percebeu que ela poderia conectar com uma ideia de noir, ou mesmo neo-noir, assim. Pouco a pouco a gente compreendeu que na verdade ela teria uma conexão mais interessante com esse subgênero do suspense erótico, né? Que é um descendente do noir, de certa forma, mas é basicamente um tipo de narrativa que mistura perigo e desejo. Mas ele encara, né, esses universos criados de uma maneira um pouco mais leve, um pouco se levando um pouco menos a sério que o noir. Então pra gente acabou se inspirando muito. Claro, vai desde esse noir antigo até o Hitchcock ali com seus suspense nos anos 50, mas talvez os nomes mais fundamentais tenham sido ali Brian De Palma, Um Tiro na Noite, ou o cinema do Paul Verhoeven mesmo, né, o Instinto Selvagem, acho que são os nomes mais importantes. No Brasil também tem filmes que nos inspiraram bastante, talvez vale destacar o República dos Assassinos, do Miguel Faria Júnior.

0: Além de Gabriel Farias e Cirilo Luna, Ato Noturno tem um grande elenco reunindo atores gaúchos e do centro do país. A seleção de elenco foi uma etapa bem complexa do processo de produção do longa-metragem, conforme explica Márcio Reolon.
1: Para a seleção do elenco, a gente abriu uma chamada pública e a gente recebeu quase 1.000 inscrições. E a gente analisou todas elas, fizemos uma primeira seleção para chamar alguns atores para um teste. E foi ali que a gente conheceu o Gabriel Farias, que acabou se tornando o Matias. Ele estava se formando em teatro na Universidade Federal do Rio Grande do Sul, mas ele não tinha experiência com câmeras. Então a gente acabou fazendo uma preparação de 4 meses com ele, com encontros semanais, para ele estar pronto e para a gente juntos encontrar esse Matias, né? O Matias acho que foi um personagem muito esculpido a 6 mãos, eu, Felipe e ele. Assim como os demais personagens do filme, né? A gente trabalhou muito intimamente com cada ator. O Cirilo Luna já tinha uma experiência com audiovisual bem grande, tanto com novelas, que ele já protagonizou algumas, também já com cinema. E ele foi indicado através de um amigo, um produtor de elenco. E o Henrique Barreira já tinha feito alguns trabalhos de audiovisual, mas ele nunca tinha feito cinema. Esse foi o primeiro filme dele, foi uma surpresa super grata. Também foi através do processo de seleção que a gente conheceu ele. E por fim o Ivo Miller, que também se inscreveu nesse mesmo processo. E que é um ator que tem um trabalho já super legal no cinema, já fez filmes que a gente admira muito, como Tabu. E a gente ficou super feliz com a possibilidade de contar com ele no elenco, dando vida ao Camilo. Os demais atores são todos daí atores que a gente já conhecia daqui de Porto Alegre, atores, muitos deles, inclusive, que a gente já tinha trabalhado antes em outros filmes, como a Caia Rodrigues e a Larissa Sanguiné. Mas conversando, né, com atores e mesmo profissionais de outras áreas, né, frequentemente eles relatam, né, saberem que são preteridos para papéis ou que tem às vezes o seu trabalho subjugado em função de quem são, né? E isso, e atores mais e mais estão vindo a público falar sobre isso, né, sobre como se não fossem publicamente, né, pessoas LGBT, QIA+, já teriam, por exemplo, protagonizado novelas, já teriam ocupado espaços de destaque que são dados àqueles que normalmente ou fazem parte, né, da heterocisnormatividade, ou pelo menos, né, que de forma pública não confrontam essas normas heterocis.

0: A separação entre vida pública e privada está no centro da trama de Ato Noturno. O diretor Márcio Reolon nos respondeu ainda qual sua visão sobre a forma como a sociedade vem evoluindo no tratamento à diversidade sexual.
1: A gente tem observado que tem de algumas pessoas, né, um pouco uma ingenuidade ou talvez um otimismo excessivo sobre como as coisas estão no momento, né, principalmente para figuras públicas. Porque, claro, a gente sempre consegue pontuar, né, exemplo A, o exemplo B e tal, e acaba algumas pessoas usam isso como argumento do tipo, não, isso daí já não é mais uma questão, e a gente inclusive traz esse debate para dentro do filme, né? Tem um personagem que inclusive faz justamente essa alegação, mas um outro rebate. E rebate deixando claro que a maneira como se performa a sua sexualidade, ou sua expressão de gênero, isso ainda é muito relevante, né? E muito determinante, sobre a carreira de pessoas.

0: Ato Noturno, além de remeter com seu título as situações que os protagonistas vivem durante seu affair, também faz referência ao teatro, que está presente na trama dentro da trama. Perguntamos aos realizadores como foi feita a preparação corporal do elenco para o filme, especialmente no caso de Gabriel Farias, cuja corporalidade é extremamente exigida na história. Quem responde é Felipe Matzenbach.
1: Bom, sobre a preparação dos atores, foi um processo bem intenso, longo, como a gente gosta, e em que a gente concebe muito, na verdade, todas as decisões estéticas do filme, elas partem da essência do protagonista, né? E esse conflito entre ambição e desejo, ela vai inerentemente trazer também uma característica de violência, né? Então os corpos, eles muitas vezes eles performam violência, seja no palco, seja em questões da violência em si. E isso foi um processo muito interessante, assim. A gente teve vários ensaios com o elenco. O Gabriel Farias, né, que interpreta o Matias, ele estava se formando em teatro. Então, e ele já tinha feito vários trabalhos que exigiam bastante na perspectiva de dança dele, então ele também tinha um corpo muito aberto para ser trabalhado nessa perspectiva, e acho que isso foi um elemento muito importante. E a gente criou, a gente teve a Carlota Buquerque, que foi uma preparadora corporal, que ajudou a definir a movimentação corporal do grupo de teatro que existe dentro do filme. Então, de certa forma, a gente já criou por algumas semanas um grupo de teatro que infelizmente não existe mais, com aqueles intérpretes, e a gente, junto com a Carlota, criou então como esses corpos estariam em cena, dentro desse espetáculo que acontece dentro do filme, e de alguma maneira isso depois ia reverberar também para fora dos palcos, dentro do filme, na vida do Matias, fora do palco.

0: Ato Noturno articula um jogo de cenários entre espaços públicos e privados da vida porto-alegrense. O filme confirma o lugar comum de ter a cidade como parte da sua narrativa. Espaços emblemáticos como o Parque da Redenção, Avenida Mauá, Teatro São Pedro e a Praça da Matriz estão presentes na trama, normalmente em cenários à noite. Felipe Matzenbacher fala sobre essa perspectiva da cidade.
1: Porto Alegre é um elemento muito central no Ato Noturno, né? Essa é uma cidade que a gente tem uma relação afetiva, eu e o Márcio, uma relação porque nós nascemos aqui, crescemos aqui, a gente consegue ver todo o potencial e todos os grandes problemas que a cidade tem e os grandes conflitos do filme, de certa forma, estão diretamente presentes no dia a dia do porto-alegrense, a influência desse interesse do capital. As ruas escuras, e a gente, pensando nisso, tentou tornar Porto Alegre uma personagem no filme. Já que a gente está lidando tanto com essa ideia de quase um noir, a gente entendeu Porto Alegre como uma femme fatale, né? Ela é uma cidade que seduz, mas ela traz perigo. E para dimensionar isso também na imagem, a gente pensou muito numa extensão do palco para fora do palco. Então, as ruas, os refletores nas ruas, eles vão remeter aos holofotes do teatro, as cortinas daí, às vezes nas casas, vão remeter à cortina do teatro. A gente vai ter constantemente essa ideia de um platô, de uma encenação estilizada, né? E esse foi um processo muito bonito de pensar nessa cidade com essas características, montando ela para esse resultado final ficar mais cênico.

0: Gato Noturno tem sido exibido em vários festivais pelo mundo afora desde a sua estreia. Márcio Reolon fala sobre como tem sido a recepção ao filme por essas plateias.
1: A recepção do filme está sendo muito bacana. A gente teve a estreia no Festival de Berlim, dentro da Mostra Panorama, e o filme foi super bem recebido, tanto pelas pessoas presentes, como por críticos, distribuidores. E daí depois a gente passou 2025 percorrendo assim quatro cantos do mundo com o filme. E em muitas das sessões, né, Felipe e eu, a gente pôde estar presentes e trocar ideia com as pessoas, ver a reação do público em cada localidade diferente. E tem sido muito, muito bacana. A gente está realmente muito feliz com como o Ato Noturno está ressoando nas pessoas, né? A nossa proposta era fazer um filme leve, que o público pudesse se divertir assistindo, mas ao mesmo tempo sair da sala de cinema, né, pensando nos temas que ele aborda. E a gente tem visto que ambas as coisas têm acontecido, né? Tá nos deixando muito feliz. No Brasil, a gente entrou no Festival do Rio, e em outubro, e o filme ganhou 4 prêmios lá, e teve também uma resposta do público muito legal, e agora a gente tá chegando nas salas de cinema, e a gente tá empolgadíssimo para finalmente, então, poder compartilhar o filme com todo o país.
0: Este foi Márcio Reolon, que dirigiu ao lado de Felipe Matzenbacher o filme Ato Noturno. O longa-metragem está sendo exibido em todo o país através da seção Vitrine Petrobras, a preços populares. Aqui em Porto Alegre, o filme pode ser visto em sessões na Sala Eduardo Hirtz, às 16h45, e na Cinemateca Capitólio, às 15h e às 19h. E a gente segue tendo Ato Noturno em foco com sua trilha sonora original, composta por Thiago Petit.

Na trilha da tela de hoje, com o filme Ato Noturno, dirigido por Felipe Matzenbacher e Márcio Reolon, a quem entrevistamos na primeira parte do programa. A música original do filme, que estamos ouvindo, é de autoria de Thiago Petit, Arthur de Cloé e Charles Tixier. Thiago Petit, cantor, compositor e ator paulistano, praticamente se lançou na música com Berlim, Texas, álbum de 2010. Ele é autor ainda de Rock and Roll Sugar Darling e Mal dos Trópicos, Queda e Ascensão de Orfeu da Consolação. Já Arthur de Cloé tem um extenso trabalho em trilhas sonoras para filmes como Adoniran, Meu Nome é João Rubinato e A Bruta Flor do Querer, este premiado em Gramado. Finalmente, Charles Tixier foi parceiro de Arthur na produção franco-brasileira La Parle, além de ter composto para outros trabalhos, como a série de televisão Olho Mágico. Em Ato Noturno, os três criaram uma trilha sonora cheia de efeitos de tensão, que complementam o suspense e o clima noir da trama. E a gente segue ouvindo mais alguns temas da música escrita pelos três para Ato Noturno.

Estes foram alguns dos temas compostos por Thiago Petit, Arthur Decloé e Charles Tixier para a trilha sonora do filme Ato Noturno, dirigido por Felipe Matzenbacher e Márcio Reolon, atualmente em cartaz em Porto Alegre. E na trilha da tela vai ficando por aqui. O programa teve na técnica Elton Noal e Marco Pacheco, produção e apresentação de Jaqueline Schala, coordenação de programação de Leonardo Flores e direção-geral de Beto Xavier. Na trilha da tela volta no próximo sábado às 18h, ou se você está nos escutando pela Rádio MEC, o nosso próximo encontro será na sexta-feira às 11h da noite. Até lá e um ótimo final de semana!

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0: Aqui fala Jussara Mendonça, trazendo para você expressões musicais de todo o mundo.
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0: No programa de hoje, vamos destacar momentos marcantes da obra musical do franco-argelino Khaled, astro que tem extensa carreira musical desde o ano de 1984. Eu começo tocando um tema do álbum Sahira, lançado em 1996. Música do Mundo apresentando Aisha, uma parceria de Khaled com o francês Jean-Jacques Goldman.

Eu prossigo com dois temas do álbum Sahra, de Khaled, lançado em 1996. Você ouve Oran Marseille, depois Lilé, performance que tem arranjo de Philippe Aidel, revelando um naipe de metais impecável e a bateria do jamaicano Tony Rupson Williams. Música do mundo destacando o prestigiado trabalho musical do embaixador da música árabe, Khaled.

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1: Didi é um sucesso de Khaled do ano de 1992. Música do Mundo lembrando Didi com Khaled.

Sirbi, Sirbi e Sheba são sucessos de Khaled, do ano de 1993. Música do mundo lembrando Sirbi, Sirbi e Sheba com Khaled.

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1: Khaled Ad Ibrahim, conhecido como Rei do Rai, nasceu em Orã, na Argélia, no dia 29 de fevereiro de 1960. Vive na França, mais precisamente em Paris, desde 1986. Do álbum Sahira, lançado em 1996, eu toco para você Waharani, Waharani. Música do Mundo apresentando o compositor e cantor argelino Khaled.

El Darek e Mektubi, divinamente interpretadas por Hallett, contam com o saxo jamaicano Dean Fraser, uma contagiante brass section, a bateria do jamaicano Tony Robson Williams e o baixo do jamaicano Benji Myers. Música do mundo destacando o som dançante do franco-argelino Hallett.

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1: Música do Mundo traz o compositor e cantor Khaled interpretando Sahra em gravação de 1996.

0: Errei!
1: Para finalizar, uma performance do sétimo álbum de estúdio de Khaled, C'est la vie, lançado em 2012. Você ouve Andaluzia, música do mundo e mais uma interpretação impecável do compositor e cantor franco-argelino Khaled.

0: Aqui eu termino mais uma edição do Música do Mundo. Hoje destacando o trabalho musical do compositor e cantor franco-argelino Khaled.
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4: Uma hora e três minutos. 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
5: Olá, é muito bom estar aqui mais uma vez para conhecermos músicas e talentos de artistas de várias partes diferentes do Brasil. A gente hoje tem, como sempre, três artistas de destaque, dois deles ativos no mercado. E quanto à última atração, trata-se de uma homenagem a um grande artista do passado. A gente abre os trabalhos com o violonista e compositor Christian Doza, que tem São Paulo como sua cidade base. Ele tem um trabalho voltado para a divulgação de sua música internacionalmente. Vamos ouvir faixas do disco No Frontiers. O título em inglês significa Sem Fronteiras. Logo a seguir, vamos a Minas Gerais apreciar a música do multi-instrumentista André Siqueira, com faixas do álbum Litos. E para terminar, vem a nossa homenagem. Você sabe que uma das características do programa Circular Brasil é ser atemporal, né? Não importa se a obra é de ontem ou de hoje, o importante é que emocione a gente. E o nosso homenageado dessa vez é o bandolinista Jacó do Bandolim, um ícone desse instrumento no Brasil. Vamos ouvir algumas faixas de um disco dele que fez muito sucesso e foi um dos seus marcos mais importantes. Serão quatro músicas, remasterizadas e com uma qualidade bacana, do disco Vibrações, gravado em 1967, onde o Jacó foi acompanhado pelo conjunto Época de Ouro. Ouvidos atentos e o coração aberto, o Circular Brasil está começando! Christian Doza escolheu São Paulo como sua cidade para solidificar sua carreira na música, mas ele é nascido em Minas Gerais. Tem seu trabalho mais reconhecido internacionalmente do que no Brasil e gravou um disco cheio de convidados especiais de diversas partes do mundo, Austrália, França, contou com a participação da Orquestra Sinfônica de Budapeste, na Hungria, por exemplo, e por aí vai. É por esse motivo que todos os créditos e títulos

Os títulos do disco são em inglês. O álbum, inclusive, se chama No Frontiers, Sem Fronteiras. Hoje, nós vamos ouvir quatro faixas desse disco. É um disco dedicado à música de câmara, com o violão. A gente começa com o prelúdio da Preludium and Maraca Fugue, executada pelo trio de violões Opus 12, do qual Christian faz parte, juntamente com o Paulo Porto Alegre e o Daniel Murray. Logo a seguir vem On a Dismounted Theme, e dessa vez ele vem acompanhado do Quaternaglia, quarteto de violões. Ambos os temas são de autoria do Christian Doza.

Você está acompanhando o programa Circular Brasil de música instrumental. E neste momento, estamos na nossa primeira atração, o violonista e compositor Christian Doza. Ele fez um disco dedicado à música de câmara para violão, que leva o nome de No Frontiers. Acabamos de ouvir duas músicas de autoria do Christian, On a Dismounted Theme, onde ele gravou acompanhado do Quaternalha, quarteto de violões, e a primeira é o prelúdio da Preludium and Maraca Fugue, executada pelo trio de violões Opus 12, do qual o Christian faz parte. Vamos agora ouvir mais duas músicas desse mesmo disco, Beatles Dance, onde se apresenta junto com o violoncelista Pablo Schink, e a música é de autoria do Christian. E logo depois vem Fantasia para Violão e Orquestra, de autoria do compositor paulistano Alexandre Guerra. A peça foi gravada com a Orquestra Sinfônica de Budapeste, na Hungria.

Este é o som do violonista e compositor Christian Doza, e você está acompanhando o programa Circular Brasil, de música instrumental. Ele foi nossa primeira atração do programa de hoje, e nós ouvimos faixas de um disco dele chamado No Frontiers. O álbum tem as faixas e o título em inglês, porque é internacionalmente que o artista tem seu trabalho mais reconhecido. Ele contou com músicos de diversas partes do mundo nas gravações do disco. A gente acabou de ouvir Fantasia para Violão e Orquestra, de autoria do compositor paulistano Alexandre Guerra. A peça foi gravada com a Orquestra Sinfônica de Budapeste, e antes dela foi Beatles Dance, que contou com a participação do violonista Pablo Schink. A música é de autoria do Christian. E agora vamos seguindo nossa viagem. Dessa vez vamos a Minas Gerais para conhecer o trabalho do multi-instrumentista André Siqueira. Compositor, arranjador, multi-instrumentista, mestre em música pela Universidade Federal de Minas Gerais, André Siqueira gravou um disco chamado Litus, onde todas as músicas são de autoria dele. O disco é gravado por ele e mais dois músicos, o André Vercelino na percussão e o Mário Loureiro no teclado. E o André tocou vários instrumentos, como baixo elétrico, flauta transversal, guitarra, guitarra portuguesa, viola caipira e violão, cordas de aço e nylon. Vamos ouvir quatro faixas desse disco e a gente começa nesse momento. Ouviremos agora Lisa e depois Samba pra Lua.

Esse é o som do músico mineiro André Siqueira. Acabamos de ouvir duas faixas de um disco dele chamado Litos. Essa que a gente tocou agora foi Samba pra Lua, e a primeira se chama Lisa. Vamos seguindo para mais duas faixas desse mesmo álbum. As duas são de autoria do André ainda. Aliás, todas as faixas do disco são de autoria dele. Vem aí Serena e logo depois Frevo.

Este é o programa Circular Brasil de Música Instrumental e neste momento estamos na nossa segunda atração, o compositor e multi-instrumentista André Siqueira. São faixas de um disco autoral dele chamado Litus. Acabamos de ouvir Frevo e antes dela foi Serena. O disco foi todo gravado por um trio, o André Vercellino na percussão, o Mário Loureiro no teclado e o André tocou vários instrumentos como baixo elétrico, flauta transversal, guitarra, guitarra portuguesa, viola caipira e violões. Agora vamos para a nossa terceira e última atração de hoje, que na verdade vai ser uma homenagem a um grande mestre da nossa música. Do passado, um ícone que deixou uma história e um legado. Eu estou falando do carioca Jacó do Bandolim. Vibrações. Foi um disco gravado no mês de junho de 1967. E é com faixas desse disco, remasterizadas e com uma qualidade técnica atualizada, é que a gente vai relembrar um pouco desse pequeno momento, histórico momento, da música do Brasil. Esse disco, o Vibrações, acabou se tornando um ícone, uma referência no que diz respeito ao gênero choro no Brasil. Nas gravações, o Jacó foi acompanhado pelo seu conjunto, Época de Ouro. O compositor Pixinguinha era um dos mais admirados pelo bandolinista. E o Pixinguinha é o compositor das duas faixas que vamos ouvir agora. São temas que se tornaram clássicos da nossa música, clássicos do choro. A primeira é Ingênuo, do Pixinguinha e Benedito Lacerda. E logo depois, Lamentos, de autoria do Pixinguinha.

Você está acompanhando o programa Circular Brasil de Música Instrumental. Nossa última atração de hoje é uma homenagem ao grande mestre do choro e da música brasileira, Jacó do Bandolim. Nós escolhemos quatro faixas de um disco que foi um marco, tanto na carreira dele como para a história da música do Brasil. O nome do álbum é Vibrações, que foi gravado no ano de 1967. As faixas foram remasterizadas com uma qualidade bacana e o que nos permite apreciar a música e o talento desses caras que realizaram esse trabalho em uma época tão distante, né? Há mais de 50 anos atrás. A gente ouviu Lamentos, de autoria do Pixinguinha, e antes dela foi Ingênuo, do Pixinguinha e Benedito Lacerda. Nessas gravações, o Jacó foi acompanhado pelo conjunto Época de Ouro. E para fechar o programa Circular Brasil com chave de ouro, vem aí duas músicas do Jacó do Bandolim, na verdade Jacó Bittencourt. A gente ouve agora Receita de Samba e logo na sequência Pérolas.

0: Essa foi Pérolas. E antes dela ouvimos Receita de Samba, ambas de autoria de Jacó Bittencourt, o Jacó do Bandolim. Ele foi nossa última atração do programa Circular Brasil de Música Instrumental de hoje. Esta foi uma homenagem da gente a esta importante figura da música brasileira e nós ouvimos faixas remasterizadas de um disco histórico, Vibrações, gravado no mês de junho de 1967, onde o bandolinista foi acompanhado pelo conjunto Época de Ouro. Jacó veio a falecer praticamente 2 anos depois dessas gravações, em agosto de 1969. O programa Circular Brasil vai ficando por aqui. Muito obrigado pela sua companhia e pela sua audiência. Toda semana a gente está aqui, nesse mesmo dia e horário, apresentando um apanhado de músicas e artistas que demonstram a grande pluralidade da nossa cultura musical, uma das maiores riquezas que o Brasil tem. Os trabalhos técnicos do programa são do Rafael Napoleão. Um grande abraço para você e até a próxima.
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5: Duas horas e 2 minutos.
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6: Trechos da suíte número 1 em Fá maior da música aquática de Handel. Órgão, Reitze Smith. Quarteto de saxofones, Blindman.

0: Trechos da suíte número 1 em Fá maior da música aquática de Handel. Órgão Reitze Smith. Quarteto de saxofones Blindman.
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0: Divertimento em Sol Maior, MH26, de Michael Haydn. Academia de Câmara Alemã de Neuss, sob a regência de Johannes Goritzky.

0: Divertimento em Sol Maior, MH26, de Michael Haydn. Academia de Câmara Alemã de Neuss, sob a regência de Johannes Goritzky.
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0: Sinfonia dos Brinquedos, Cassação em Sol Maior para Orquestra e Brinquedos, de Leopold Mozart. Orquestra ProArte de Munique, direção Kurt Hedel.

0: Sinfonia dos Brinquedos, Cassação em Sol Maior para Orquestra e Brinquedos, de Leopold Mozart, Orquestra ProArte de Munique, direção Kurt Hedel.
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0: Concerto para piano e orquestra em Fá sustenido menor, Opus 1, de Norbert Burgmüller, piano Leonard Hockenson. Orquestra Sinfônica de Wuppertal, sob a regência de Gernot Schmalfuss.

0: Concerto para piano e orquestra em Fá sustenido menor, opus 1, de Norbert Burgmüller. Piano, Leonard Hockensom. Orquestra Sinfônica de Wuppertal, sob a regência de Gernot Schmalfuss.
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0: Concerto para dois violões e orquestra, de Mário Castelnuovo Tedesco. Violões, Sérgio e Eduardo Abreu. Orquestra de Câmara Inglesa, sob a regência de Henrique Garcia Asensio.

0: Concerto para dois violões e orquestra, de Mário Castelnuovo Tedesco. Violões, Sérgio e Eduardo Abreu. Orquestra de Câmara Inglesa, sob a regência de Henrique Garcia Asensio.
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0: Dança Cubana, de Aaron Copland. Orquestra Filarmônica de Nova York, sob a regência de Leonard Bernstein.

0: Dança Cubana, de Aaron Copland, Orquestra Filarmônica de Nova York, sob a regência de Leonard Bernstein.
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0: A Bela e a Fera, tema do filme de Walt Disney, de Alan Menken, Orquestra Sinfônica de Londres, regente John Williams.

0: A Bela e a Fera, tema do filme de Walt Disney, de Alan Menken. Orquestra Sinfônica de Londres, regente John Williams.
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6: Intérpretes brasileiros. Valesca Beltrame,

Doutora em Música pela Unirio, Valesca Beltrame é uma trompista de destaque, além de professora de trompa e música de câmara no Instituto Vila Lobos, da mesma universidade. Vencedora de diversos prêmios nacionais como solista, ela iniciou seus estudos em 1991 e aprimorou sua formação com mestres como Graziella Bortz, Mário Rocha e Luiz Garcia.

Durante 13 anos, Valesca integrou a Orquestra Sinfônica Nacional da UF, consolidando-se como uma musicista de excelência. Além disso, foi pioneira ao apresentar obras do repertório brasileiro para trompa e piano em uma conferência recital da International Horn Society em 2005.

Apaixonada pela música de câmara, a trompista co-idealizou o Trítono Duo, integra o Octeto Feminino do Brasil e é membro ativo da Associação de Trompistas do Brasil, a ATB.

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7: Quatro horas e um minuto.
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9: Eu sou Rui Vasconcelos e estamos iniciando o programa Sala de Concerto. Nossos convidados de hoje são o contrabaixista Alexandre Brasil e o violista Bernardo Fantini. Juntos, eles são o Acorda, um coletivo de música que hoje se apresenta em formato de duo. Sejam muito bem-vindos, hein? O Acorda, um trabalho que se define pela experimentação sonora, é formado por musicistas que integram as orquestras Sinfônica Brasileira e do Teatro Municipal. Além de outros trabalhos que vão do clássico ao popular, os dois músicos que aqui estão trazem suas trajetórias o encontro da formação clássica com uma grande variedade de experiências em outras estruturas musicais e artísticas. O violista Bernardo Fantini atua na OSB, em grupos de música de câmara, também ao lado de grandes nomes da MPB, como Leni Andrade, Marisa Monte, e com instrumentistas como Ginga e Blas Rivera. Já o contrabaixista Alexandre Brasil é músico, videoartista e editor de som. Atua também na OSB, em trabalhos de música contemporânea, em grupos de choro, como Rabo de Lagartixa, em grupos de música pop, além de desenvolver pesquisas acadêmicas, um pós-doutorado na UERJ. O repertório que nos trazem hoje é um espelho, né, dessa diversidade de formações e interesses. Teremos aqui música clássica, contemporânea, música popular e também o improviso. Antes de conversar com nossos convidados, vamos ouvir a música que nos trazem. Começaremos com Sala de Recepção, do tão conhecido Cartola.

0: Que maravilha! Ouvimos com o Duo Acorda, Sala de Recepção, do compositor Cartola. Para quem chegou agora aqui na Rádio MEC, hoje estamos recebendo o contrabaixista Alexandre Brasil e o violista Bernardo Fantini, do coletivo Acorda. Bem, depois que fomos muito bem recebidos nessa apresentação pela música de Cartola, revisitada por vocês, eu peço que comecem nossa conversa falando sobre como é que surgiu, né, a ideia desse trabalho. Vocês se conheceram na OSB? Vamos começar pelo Bernardo.
1: Boa tarde, Rui. Boa tarde, ouvintes da Rádio MEC.
0: Boa tarde.
1: Antes da gente começar, eu queria revisitar uma coisa muito singela do rádio, né, que são quando as pessoas dedicam as músicas para outras. Então, queria começar dedicando Sala de Recepção à nossa

0: sala de recepção de hoje, a Rádio MEC, sua equipe, seus produtores e a você, Rui, está
1: Obrigado.
0: nos recepcionando tão bem. E a gente se conheceu na USB pessoalmente. O Alexandre tem um pouco mais de tempo de orquestra do que eu, mas eu já o conhecia antes dele me conhecer, porque eu fui criado ouvindo muito rádio, né, muita música clássica, evidentemente, e também muita música brasileira. Eu gostava muito de choro e gosto muito até hoje. E o Alexandre fez parte de um dos grupos mais importantes do final ali do século XX, ali dos anos 90, que é o Rabo de Lagartixa. Então eu comprei o disco do Rabo de Lagartixa, ouvi bastante, e quando eu entrei na orquestra, falei, pô, agora eu toco com o cara do Rabo de Lagartixa, né? E aí a gente foi se conhecendo melhor, já temos vários anos de orquestra, né? E a gente sempre conversava sobre a possibilidade de tocar choro, de fazer música de câmara, mas aquela coisa, a vida vai, né? Vai caminhando, outros projetos vão acontecendo, a coisa fica meio que no sonho, né? Aí hoje, esse ano, a gente, né, conversando, por que não agora, né? A
1: Exato.
0: gente tem muitos interesses, né? Além da música brasileira, tem todo esse repertório para viola e contrabaixo, que são instrumentos ainda pouco conhecidos, né? Pouco explorados, né? Tem essa peça que a gente vai fazer agora do Dietersdorf, que é muito interessante, é original, né? E também a gente sempre quis explorar essa questão de fazer música contemporânea, né? De fazer autores da atualidade, né? A gente gosta muito das linguagens experimentais da música, do improviso. Então a gente quis fazer um coletivo. A princípio a gente pensou em um coletivo que tivesse uma base de cordas, daí o nome Acorda, né? Que foi dado por um poeta, amigo nosso, o Justo. Manda até um abraço para ele, né? Que deu esse nome. Muito interessante, cheio de bons duplos sentidos, né? Então
1: Exatamente.
0: fica assim, o Acorda Coletivo Música. Então a gente pensa nessa base de cordas, mas também podendo agregar outros instrumentos, outros colegas, sempre a serviço da música.
1: Sim, maravilha. Alexandre, tem algo a complementar?
2: Não, a gente não sabe o que está falando para um monte de gente, né? Boa noite, agradecer à Rádio MEC, agradecer ao meu colega Bernardo por a gente estar aqui, né? Sempre uma grande alegria poder tocar esse tipo de repertório em duo, que é uma coisa que demanda muito da gente, cada voz individual, né? Não é
1: Exato.
2: só a voz individual, é uma soma, mas a gente tem muito espaço para soar, né? Para se desenvolver. Então é uma grande alegria estar aqui fazendo esse trabalho com o Bernardo. Agradecer ao Rui também pela apresentação, pelas palavras carinhosas. E vamos lá, vamos tocar para o pessoal quer ouvir.
1: Radiofonicamente seria uma bela sintonia de vocês dois aqui no sala de concerto, não é verdade?
0: É isso mesmo, a gente quer levar essa bela sintonia para todo mundo.
1: O repertório do Acorda é bem singular, né? E iniciamos com samba, e a próxima obra agora aqui é um contemporâneo de Mozart e Haydn. Vamos seguir daqui a pouquinho ouvindo esse dueto do Alexandre Brasil no contrabaixo e o violista Bernardo Fantini. Formam um grupo Acorda, o duo Acorda, né? Vamos então ouvir agora o dueto com Karl Dieters von Dietersdorf.

0: Que maravilha! Na interpretação do contrabaixista Alexandre Brasil e do violista Bernardo Fantini, do coletivo Acorda, tivemos Dueto, de Karl Dieters von Dietersdorf, que é um compositor austríaco, né? Foi um compositor austríaco. Bem, dando sequência à diversidade de expressões, né, que vocês nos traz aqui, nos propõe nesse trabalho, teremos agora uma sessão de improviso. Poderiam falar um pouquinho sobre como é que se dá a preparação para o improviso? Vamos ao Alexandre.
1: Claro, obrigado, Rui. Antes, deixa eu só seguir aqui a recomendação do Bernardo. A gente está fazendo as dedicatórias. Eu, particularmente, gostaria de dedicar essa peça que a gente tocou, Dueto do Dietersdorf, ao meu grande mestre, professor Sandrino Santoro, e que eu sempre penso nele toda vez que eu toco contrabaixo, e é graças a ele que eu toco esse instrumento. Não sei se o Bernardo quer acrescentar mais alguém.
2: Ah, já que estamos falando de mestres, também quero dedicar ao meu Marco Antônio Lavini e também aos mestres que eu conheci na Orquestra Sinfônica Brasileira, né, em memória, o Frederic Stephanie, Nairam Peçanha, Débora Shane, todos esses colegas que nos ensinaram tanto.
1: Legal. E sobre improviso, eu não sei se vocês repararam, mas no primeiro movimento dessa peça do Dietersdorf, tem um momento para uma cadência. Normalmente é quando num acorde de dominante o compositor pede para parar e deixa um espaço para os intérpretes tocarem. Uhum. Na época do Dietersdorf era muito comum que os intérpretes colocassem detalhes de interpretação, fazendo improvisações sobre cadências, ou então ornamentando uma melodia, ornamentando um acompanhamento. Essa prática caiu um pouco em desuso a partir dele, né, durante o romantismo e tudo. Mas ela, na música popular, sempre esteve presente, né, fora dessa ossificação que se pode dizer que tem acontecido numa esfera da música erudita, mas que, na verdade, sempre foi aberta, sempre teve seus espaços de abertura para improvisação. Na música popular sempre se fez muito, e a gente de certa forma tenta trazer um pouco isso, tanto no nosso repertório de música popular, quanto nessas peças de um período em que se ornamentava, se improvisava um pouco mais. As nossas cadências foram feitas livremente, elas não foram pré-escritas, não foram pré-pensadas. Lógico que tem ideias às quais a gente recorre, mas a gente deixa um espaço para que aconteça essa liberdade aí da improvisação. E agora o que a gente vai mostrar para vocês é um exercício um pouco mais ousado, que é uma improvisação totalmente livre. A gente não parte de nenhum pressuposto e toca sendo sugerido um pelo outro, e vamos fazer um minutinho aqui para vocês disso, né?
2: Exatamente. A gente até usa alguns fragmentos do nosso repertório para junto no improviso para auxiliar. Mas, em geral, é uma certa... Um vai levando o outro, vai improvisando em relação ao que o outro traz. Aproveitar antes de começar e deixar mais um abraço para o nosso amigo Paulo Santoro, grande colega da orquestra e membro do Duo Santoro, e dizer que o Duo Santoro foi uma inspiração para a gente começar o nosso conjunto.
0: Que bom, Duo Santoro sendo uma referência, né? Uma motivação para vocês. Que beleza. Então vamos ouvir o improviso. É como fosse uma conversação, né? Alexandre conversando com Bernardo, cada um dando uma nota e o outro improvisando, não é isso? Então vamos lá.

0: Tivemos uma sessão de improviso com o duo Acorda. Muito bem. A próxima obra do repertório de hoje é do compositor Alexandre Fenerit, contemporâneo, né, de vocês. Bernardo, fale um pouquinho sobre Alexandre e essa composição. Ela é dedicada a vocês?
1: Exato. Alexandre, grande compositor, grande amigo. Alexandre é professor da Unirio, né? Compositor, professor de composição, harmonia e outras cadeiras, né, da Unirio. E ele foi aluno do Almeida Prado, grande compositor de São Paulo. E aí a gente conversando lá no âmbito da universidade, que agora eu sou doutorando, né? E falei do duo para ele, do Acorda e das nossas ideias. Ele, não, vou escrever para vocês um caderno de Alexandre Bernardo. Então são vários movimentos com títulos, né? Títulos bem-humorados. Né? Esse primeiro movimento chama Andar Titubeando, né? Que ele pede para que a gente simule esse andar meio errático, assim, uma coisa meio desincronizada, né? Ele é muito feito assim em pizzicatos, né? Aquela técnica que a gente belisca as cordas, mas tem umas intervenções com arco. Então cria-se esse clima de incerteza, esse clima de andar realmente titubeando, né? Andar meio que sem. Procurando o chão. Exato. É muito interessante, a gente está gostando muito de fazer essa peça.
0: Alexandre, você tem algo a complementar sobre essa peça que nós vamos ouvir daqui a pouquinho?
2: Só agradecer o Alê, né, por estar nos oferecendo esse caderno e ter acompanhado de perto nossos ensaios. A gente vai fazer a primeira página do caderno, Andar Titubeando. Já tem outras páginas, mais uma pronta, uma sendo feita, mas hoje a gente vai apresentar para vocês a obra que está um pouquinho mais madura, que a gente já tocou algumas vezes. É a primeira página do caderno de Alexandre Bernardo, Andar Titubeando.
0: Vamos lá, então vamos conferir. Andar Titubeando, do caderno de Alexandre Bernardo, compositor de Alexandre Fenerit. Com os nossos convidados de hoje, o duo Acorda, Alexandre e Bernardo. Vamos lá.

Essa peça foi o Andar Titubeando, do caderno de Alexandre Bernardo, de Alexandre Feneretti, com o Duo Acorda. O Duo Acorda é o que nós estamos ouvindo hoje aqui no Sala de Concertos. Dois convidados, Alexandre Brasil no contrabaixo e Bernardo Fantini na viola. É, vamos seguir agora ouvindo um segundo improviso de nossos convidados. Alexandre Brasil no baixo, Bernardo Fantini na viola. Vamos ao segundo.

0: Ouvimos um segundo improviso com os nossos convidados de hoje, o violista Bernardo Fantini e o contrabaixista Alexandre Brasil, que formam o Duo Acorda. Bem, estamos chegando e caminhando para o fim do nosso programa e eu gostaria que vocês falassem um pouquinho para como os nossos ouvintes podem, né, conhecer ainda mais os trabalhos de vocês, só a forma de contatos. O que você tem a dizer, Bernardo?
1: Muito bem. O Acorda Coletivo Música está no Instagram, né? É o @acorda_coletivo_música. Temos um canal no YouTube também, que tem alguns vídeos nossos, né? Tem página no Facebook, que é o Acorda. Enfim, a gente está aí. Então a gente pensa sempre também em dialogar com outras formas de fazer artístico, né, Alexandre?
2: Os projetos são esses, sigam a gente no Instagram, a gente está sempre alimentando a página, alimentando as redes sociais com as nossas atividades. Né?
0: E vocês têm alguma plataforma onde as pessoas podem ter acesso à música de vocês?
1: No momento a gente tem o nosso canal no YouTube, né? Que a gente tem alguns vídeos que a gente já fez de concertos ao vivo, mas a gente tem realmente um pensamento de gravar mais.

0: as coisas e colocar em alguma outra plataforma digital, né? Então isso ainda está sendo gestado, né? O grupo é novinho ainda, né? Então a
1: É.
0: gente tem muito, muito trabalho a fazer, como a gente diz sempre nos nossos ensaios, né?
1: Ok. Muito bem, agradecemos ao Duo Acorda por esta apresentação aqui no Sala de Concerto. Agradecemos aos nossos ouvintes que nos acompanham pelo rádio, pela internet e nas demais plataformas. Continue conosco em nossa programação. Este Sala de Concerto teve trabalhos técnicos de Felipe Chagas, sonoplastia de Silas Mendes e também a produção de Samanta Ribeiro, estagiário Bernardo Bruno e também o operador Ed. Vamos encerrar ouvindo os nossos convidados apresentando Samba Triste, de Baden Powell.

0: Que maravilha! Samba Triste de Baden Powell, na leitura do Bernardo Fantini, na viola, e Alexandre Brasil, no contrabaixo, que formam o duo Acorda. E assim finalizamos. Eu sei que o tempo é curto, né? Mas haverá oportunidade da gente ouvir aqui mais uma edição do duo Acorda aqui, para a gente ouvir outras músicas. Agradecemos mais uma vez a presença aqui do Acorda, do Alexandre e também do Bernardo, que com muita presteza veio aqui e nos ofertou essa maravilha de programa. Muito obrigado.
1: Obrigado,
2: a gente
1: Rui.
2: É que agradece, Rui.
1: Obrigado, Rui. Obrigado, ouvinte da Rádio MEC. Está muito feliz e aguardem novidades do Acorda.
2: Agradecer a Samantha, ao Ed, todo mundo, toda a equipe aqui também.
1: Adriana, é sensacional.
2: Tá aí.
0: Maravilha, muito obrigado a vocês.
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15: Cinco horas e seis minutos.
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17: Olá, ouvintes, sejam muito bem-vindos. Aqui é Luciano Durso e começa agora o Roda de Choro. Este compositor e multi-instrumentista foi um dos maiores violonistas brasileiros. Começou sua carreira aos 11 anos de idade e gravou com grandes artistas como Carmen Miranda, Dorival Caymmi e Ari Barroso. O Roda de Choro de hoje é sobre o Garoto. Nascido em São Paulo no ano de 1915, Aníbal Augusto Sardinha cresceu em um ambiente com muita musicalidade. Seu pai tocava guitarra portuguesa e dois de seus irmãos também eram instrumentistas. Começou a tocar banjo participando de alguns grupos, animando festividades. Aos 18 anos, Garoto estudou violão com Atílio Bernardini. Em 1929, ele tocou com Canhoto, Zezinho e Mota em programas de rádio. Ele intensificou sua profissionalização quando passou a tocar cavaquinho e bandolim na Rádio Educadora Paulista, em 1931. Vamos começar a parte musical deste programa ouvindo Jorge do Fusa, uma composição de Garoto gravada em 1950. Você está na Rádio MEC ouvindo o Roda de Choro.

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1: Essa foi Naqueles Velhos Tempos, interpretada por Paulo Berinatti em uma gravação de 1991. Antes ouvimos Choros Tristes número 2, uma gravação original de 1950 com Garoto ao Violão, que em 1993 recebeu instrumentação e arranjos de Egberto Gismonti na viola de 12 cordas. E abrindo este bloco musical, ouvimos a famosa Jorge do Fusa, outra gravação de 1950 com execução do próprio Garoto. Todas são composições de Aníbal Augusto Sardinha, o Garoto. Ele começou a trabalhar com Laurindo Almeida em 1936, criando o duo do ritmo sincopado e o conjunto Cordas Quentes. E em 1937, começou a estudar harmonia e composição no Conservatório Dramático e Musical de São Paulo. 2 anos depois, integrou o Bando da Lua e acompanhou Carmen Miranda em uma turnê nos Estados Unidos. De volta ao Brasil, o violonista criou o seu primeiro grupo, Garoto e Seus Garotos, com o qual gravou e acompanhou cantores na Rádio Nacional. Atuou também na orquestra da rádio, sob regência de Radamés Inátari, com quem aperfeiçoou seus conhecimentos de música clássica. Vamos ouvir agora Desvairada, composição de Garoto, executada por Henrique Cases no cavaquinho e Marcelo Gonçalves no violão 7 cordas.

interpretadas por Henrique Cases e Marcelo Gonçalves, em gravações de 2007. E aí, já enviou sua mensagem hoje? Pois é, o Roda de Choro é feito para você. Mande um WhatsApp com suas sugestões para a gente. Nosso número é DDD 21 99710 0537. DDD 21 99710 0537. Entre 1942 e 1946, Garoto grava diversos discos de 78 rotações com a pianista Carolina Cardoso de Menezes. Integrou o trio Surdina em 1951 com Fafá Lemos ao violino e Chiquinho no acordeon. E em 1953, estreou a obra Concertino número 2 para violão e orquestra de câmara, dedicada a ele por Radamés Inátari, que inaugurou também a presença do violão brasileiro no Teatro Municipal. As músicas que vamos ouvir a seguir são registros ao vivo do espetáculo 100 anos de Garoto, o Gênio das Cordas, realizado em 2016 pelo Sesc Pinheiros em São Paulo. Vamos começar com São Paulo Quatrocentão, interpretada por Paulo Berinatti e o Caixa Cubo Trio. Você está na Rádio MEC e este é o Roda de Choro.

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1: Essa foi Vamos Acabar com o Baile, interpretada por Henrique Cases e o grupo Moderna Tradição. Antes ouvimos Tristeza de um Violão, executada por Yamandu Costa, também acompanhado pelo grupo Moderna Tradição. E abrindo este bloco musical, ouvimos São Paulo Quatrocentão, interpretada por Paulo Berinatti e o Caixa Cubo Trio. Todas são composições de Garoto, gravadas ao vivo em 2016, no espetáculo 100 Anos de Garoto, O Gênio das Cordas, realizado pelo Sesc Pinheiros em São Paulo. Garoto tocava diversos instrumentos e transitava pelos estilos com facilidade. Ele faleceu em 1955, aos 39 anos de idade, mas nos deixou muitas obras instrumentais, choros, sambas, boleros, dentre outros gêneros. Vamos ouvir agora composições de Garoto lançadas no álbum Idas e Vindas em 2017.

Essa foi Ver para Crer. Antes ouvimos Enigma, ambas interpretadas por Guilherme Lamas e Rafael Tomás. Abrindo este bloco musical, ouvimos também Benny Goodman no Choro, interpretada por Alexandre Ribeiro, Guilherme Lamas e Rafael Tomás. Todas são composições de Garoto, lançadas no álbum Idas e Vindas, de 2017. Ele foi um grande representante da antiga tradição do choro. Com sua intensa carreira, teve a oportunidade de contato com muitos artistas,

e diferentes estilos musicais. E ele aproveitou cada instante destas experiências e produziu diversas obras e gravações que marcaram para sempre a música brasileira. Este programa que encerramos agora foi sobre o gênio do violão, Garoto. O Roda de Choro tem coordenação de produção de Rodrigo Soprana e produção de Brisa Evangelista. Trabalhos técnicos de Silas Mendes, Rafael Napoleão e Lucas Alexandre. Coordenação de operações de Nielson Soares e gerência de rádio de Tiago Regoto. Eu sou Luciano Durso e me despeço de vocês com uma última música do Garoto, Duas Contas, interpretada por Gal Costa e Rafael Rabelo. Espero você no próximo programa, aqui na Rádio MEC. Tchau, pessoal!

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10: Sexta-feira, 18 de setembro de 2026. 6h03. Um excelente dia para todos nós. Eu sou Raquel Ricardo e vamos juntos até às 10 horas. E a seguir tem os primeiros sons da manhã em Áurea Música.

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1: Começamos com Pádua, Serenas Nobili, de Johannes de Konya, conjunto Malapônica, direção Pedro Memmersdorf.

0: Nadja Mac, Pádua, Serenas Nobili, de Johannes Ticonia, conjunto Malapúnica, direção Pedro Memmesdorf. 6h07, um excelente dia para você.
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0: Planctus Caroli, de Anjou Beurre, conjunto sequência, direção Benjamin Bagby.

0: Na Rádio MEC, Planctus Caroli, de Anjo Ber. Conjunto, sequência, direção, Benjamin Bagby. 6:17. 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
0: Na sequência, Mille Regrets, de Josquin des Prez. Corneto reto, Bruce Dickey, órgão positivo, Anec, Femme Prosdei.

0: na Rádio MEC, Mille Regrets, de Josquin Desprez. Corneto reto, Bruce Dickey, órgão positivo, Anec Femme Posdei. 6:25.
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0: Le plaisir d'amour chanté, de Gassé Brûlé, Ensemble Les Femmes, direção Liv Carlson.

qui les plaisir on d'amour chanter du gars c'est brûlé ensemble les fans de son Leif Carlson. 6:29, Rádio MEC clássica e atual. Na sequência, Fuga em Mi bemol maior de Santana, de Johann Sebastian Bach, órgão de tubos K. Johansen.

0: Muito bem, na Rádio MEC, Fuga em Mi bemol maior, de Santana, de Johann Sebastian Bach, órgão de tubos K. Johansen. 6:37, Rádio MEC clássica e atual.
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0: In te Domine Speravi, anônimo do século XVI. Conjunto Le Poème Harmonique, direção Vincent de Maistre.

0: Muito bem, na Rádio Mac Inter, Domine Esperave, anônimo do século XVI. Conjunto Le Poème Harmonique, direção Vincent de Mestre. 6:48. Muito bom dia.
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0: Na sequência, sonata para flauta doce barroca em ré menor, de Jean-Baptiste Louis Degas. Solista Daniel Rotert, violoncelo barroco Vanessa Young, cravo Kate Hogson.

0: Muito bem, assim encerramos o programa Áurea Música desta manhã, com Sonata para Flauta Doce Barroca em Ré Menor, de Jean-Baptiste Louis-Edegain, solista Daniel Rotter, violoncelo barroco Vanessa Young, cravo Ketu Hogsan. 6h58. Eu, Raquel Ricardo, volto logo depois da propaganda eleitoral gratuita. Até já!
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5: Sexta-feira, 18 de setembro de 2026, 7:31. A seguir, tem Manhã MEC FM com música e informação para você.
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5: E começamos com Allegro, do Concerto para Violoncelo, Órgão, Cordas e Contínuo, em Dó Maior, de Antônio Vivaldi. Conjunto Música de Renon, direção e Advance.

0: Na Rádio MEC, Allegro, do concerto para violoncelo, órgão, cordas e contínuo, em Dó Maior, de Antônio Vivaldi. Conjunto Música de Renon, direção Ian Vance. Sexta-feira no Rio de Janeiro, de sol, com muitas nuvens e pancadas de chuva à tarde. Muitas nuvens à noite, sem chuva. Estamos em alerta amarelo de tempestade. Aqui no centro, 20 graus. Brasília, sol com algumas nuvens, sem chuva. Neste momento, 21 graus. Em Belo Horizonte, sol com muitas nuvens durante o dia e períodos de céu nublado. Noite com muitas nuvens. Agora, 18 graus. E em Fortaleza, sol com algumas nuvens durante o dia. À noite, o céu fica com muitas nuvens, mas não chove. Neste momento, 27 graus.
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0: Ninfa che scalzi il piede, de Claudio Monteverdi. Conjunto La Veneziana, direção Claudio Cavina.

0: Nahazume che ninfa che scalzi il piede di Claudio Monteverde, congiunto La Veneziana, direção Claudio Cavina. 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
0: Alemanda da suíte número 1, em Lá Maior, de Charles Dieppa, cravo Joseph Payne.

Na Rádio Mac, Alemanda, da suíte número 1 em Lá Maior, de Chardieu Parr, Cravo, Joseph Payne. 7h48. 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Na sequência, Concerto Grosso número 2 em Fá Maior, de Georg Friedrich Händel. Altberg Ensemble, direção Alfredo Bomardini.

0: Na Rádio MEC, Concerto Grosso número 2 em Fá Maior, de Georg Friedrich Händel, Altberg Ensemble, direção Alfredo Bernardini. 8 horas em ponto.
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10: 8:03, mais uma vez, bom dia para você. Seguimos com Ode Complete Sunt, de Giovanni Gabrielli, conjunto Curendi, concerto palatino, direção Eric Van Nevel.

0: Na Rádio MEC, Ode Complete Sunt, de Giovanni Gabrielli. Conjunto Currendi, Concerto Palatino, direção Eric Van Nevel. 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
0: Na sequência, Burri, Gig e Gavotte, da suíte em Fá Maior, de Jan Antonin Lossi, alaúde barroco José Miguel Moreno.

0: Na Rádio MEC, Borrege, Gigavotte, da suíte em Fá Maior, de Antonin Lussi. Alaúde Barroco, José Miguel Moreno. Bolão de Presidente Venceslau, São Paulo, leva 101 milhões de reais na Mega Sena. Números sorteados foram 01, 02, 07, 18, 33 e 35.
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0: Allegro moderato do concerto número 3 em si bemol maior de Johann Stamitz, clarineta Sabine Meyer, Academy St. Martin the Fields e a regência de Iona Brown.

0: Na Rádio MEC, Allegro Moderato, do concerto número 3 em si bemol maior, de Johann Stamitz. Clarineta Zabin Meyer, Academy St. Martin the Fields e a regência de Iona Brown.
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0: Allegro assai da Sinfonia número 31 em Ré Maior, de Wolfgang Amadeus Mozart. Conjunto English Baroque Soloists, direção John Elliott Gardner.

0: Na Rádio MEC, Allegro Assai, da Sinfonia número 31 em Ré Maior, de Wolfgang Amadeus Mozart. Conjunto English Baroque Soloists, direção John Elliott Gardner.
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12: 8:33, muito bom dia. Na sequência, concerto para violino, cordas e contínuo da ópera Nabucodonosor, de Georg Philipp Telemann, solista Martin Jopp, orquestra barroca L'Orfeu, direção Mitch Geig.

0: Na Rádio MEC, concerto para violino, cordas e contínuo da ópera Nabucodonosor, de Georg Philipp Telemann, solista Martin Jopp, Orquestra Barroca L'Orfeu, direção Mitch Geig. 8h42.
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0: Sinfonia em Sol Maior de Johann Friedrich Fasch, conjunto Capella Savaria, direção Paul Nemeth.

0: Na Rádio MEC, Sinfonia em Sol Maior, de Johann Friedrich Fasch. Conjunto Capela Savaria, direção Paul Nemeth. 8:50. Muito bom dia para você.
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0: Abertura e balé da ópera Pérez e Helena, de Christoph Willibald Gluck. Conjunto Gabriele Players, direção Paul McCrish.

0: Rádio MEC, abertura e baile da ópera Paris e Helena, de Christoph Willibald Gluck. Conjunto Gabriele Players, direção Paul McCrish. 8:55. Muito bom dia.
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1: As begônias estão chovendo ouro, suspendidas dos galhos da uitzica. O chão de pólen vai ficando louro, e o bosque inteiro redourado fica. Dir-se-á que se dilui todo um tesouro. Nunca a floresta amanheceu tão rica. As begônias estão chovendo ouro, penduradas dos galhos da uitzica. Bando de abelhas através do pólen, zinindo num brilhante fervedouro, as curvas asas transparentes bolem. E enquanto giram num bailado belo, as begônias estão chovendo ouro, formosa apoteose do amarelo.
0: Falando Converso, de Sossígenes Costa, Chuva de Ouro, por Neide Arcanjo. 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
10: 9:03, seguimos com o Concerto Grosso número 5 em Ré Maior, de Peter Hallendown. Orquestra Barroca da Comunidade Europeia, direção Ray Goodman.

0: Na Rádio MEC, Concerto Grosso número 5, em Ré maior, de Peter Hallendown. Orquestra Barroca da Comunidade Europeia, direção Roy Goodman. 9:19.
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0: Vivace da Sinfonia número 5, em Si bemol maior, de Franz Schubert. Orquestra of the Age of Enlightenment e a regência de Sir Charles Mackerras.

0: Na Rádio MEC, Vivaldi da Sinfonia número 5, em Si bemol maior, de Franz Schubert. Orquestra of the Age of Enlightenment, regente Sir Charles McCarras. 9:28. Muito bom dia para você.
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3: Não quero mais que o rei de Tiro venha apanhar meus pavões pro bem-amado. E nem marfim, nem preciosa lenha, nem flor azul, nem papião dourado. Não consinto que viole a minha brenha, carregando as riquezas do Eldorado. Não quero mais que o rei de Tiro venha apanhar meus pavões pro idolatrado. Pavões de Ofir não mais irão nos barcos para além da Hespéria e dos fenícios marcos. Se Salomão, o amado de Elohim, quer papagaio, araras e saguim, que os vá buscar no Surinam, nos charcos, e não nos campos de Tassimirim.
1: De Sossígenes Costa, A Zanga do Rei de Ofir, por Antônio Cícero. 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
2: 9:32, seguimos Manhã MEC FM com a sonata concertata em Lá Maior, de Nicolò Paganini, violino Miklos Santelli, violão Daniel Bancœur.

0: na Rádio MEC Sonata Concertata em Lá Maior, de Niccolò Paganini, violino Miklos Szentely, violão Daniel Benque. 9:47. Bom dia.
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0: Rondó do Concerto para Piano número 5 em Mi bemol maior, Imperador, de Ludwig van Beethoven, solista Christian Zimmermann, Orquestra Sinfônica de Londres e a regência de Simon Rattle.

0: Na Rádio MEC, Rondó, do Concerto para Piano número 5 em Mi bemol maior, Imperador, de Ludwig van Beethoven. Solista Christian Zimmermann, Orquestra Sinfônica de Londres e a regência de Simon Rattle. 9:58. Eu, Raquel Ricardo, agradeço por sua audiência e volto amanhã às 7 da manhã. Fiquem instantes na excelente companhia de Tony Villani. Um ótimo dia para você e até amanhã.
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3: Muito obrigado, Raquel Ricardo, e para todos nós uma excelente manhã de sexta-feira, 18 de setembro de 2026. Sou Tony Villani, agradeço sua audiência. Seguimos juntos até as 14h. Getsemane, de Victor de Sabata, Orquestra Filarmônica de Londres, a regência de Aldo Ciccato.

0: Gethsemane, de Victor de Sabata, Orquestra Filarmônica de Londres, a regência de Aldo Ciaccato.
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0: 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Chanson de Bilitzi, de Claude Debussy, flauta Beatriz Magalhães Castro e piano Brigitte de Moura Castro.

0: Chanson de Billy T, de Claude Debussy, flauta Beatriz Magalhães Castro e piano Bridget de Moura Castro.
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0: Concerto para violino e orquestra número 3 em Si menor, opus 61, de Saint-Saëns. Solista Kyung Va-chung, Orquestra Sinfônica de Londres e regência de Lawrence Foster.

0: Concerto para violino e orquestra número 3 em si menor, opus 61, de Saint-Saëns. Soliste Kyung Va-chung, Orquestra Sinfônica de Londres e regência de Lawrence Foster.
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0: Judo, de Maurice Ravel, e ao piano Lilia Zilberstein.

0: Judo de Maurice Ravel e ao piano Lilia Zilberstein.
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0: Seis valsas humorísticas para piano e orquestra de Alberto Nepomuceno. Piano Rosana Diniz, Orquestra Sinfônica da Rádio de Varsóvia, a regência de Henrique Morelenbaum.

0: Seis valsas humorísticas para piano e orquestra de Alberto Nepomuceno. Piano, Rosana Diniz, Orquestra Sinfônica da Rádio de Varsóvia. A regência de Henrique Morelenbaum.
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0: Os mestres cantores de Nuremberg, prelúdio em transcrição para piano de Wagner. Piano Glenn Gould.

0: Os Mestres Cantores de Nuremberg, Prelúdio em Transcrição para Piano de Wagner, piano Glenn Gould.
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0: Gelida Manina, área da ópera La Bohème de Giacomo Puccini, Orquestra Sinfônica Colômbia, a regência de André Costellanets.

0: Che gelida Mannina, aria da opera La Bohème di Giacomo Puccini, Orchestra Sinfonica Colombie, a regenza di André Costellanets.
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1: Muito boa tarde a todos. Nós vamos ouvir no Concerto MEC de hoje o pianista Lang Lang. As estações Opus 37A, dezembro, Natal, de Tchaikovsky. Com você, Lang Lang. Um bom Concerto MEC a todos.

0: As Estações, Opus 37A, Dezembro, Natal, de Tchaikovsky, ao piano, Lang Lang, pianista em destaque no programa de hoje.
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0: Concerto número 1 em Sol menor para piano e orquestra, Opus 25 de Felix Mendelssohn. Mais uma vez com você, o solista Lang Lang, Orquestra Sinfônica de Chicago e a regência de Daniel Barenboim.

0: Concerto número 1 em Sol Menor para piano e orquestra, opus 25 de Felix Mendelssohn. Mais uma vez com você, o solista Lang Lang, Orquestra Sinfônica de Chicago e a regência de Daniel Barenboim.
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A flautista Cássia Carrascosa tem atuações em trabalhos solo, camerísticos e orquestrais, além de destacada contribuição no ensino, pesquisa e difusão musical.

Estreou como solista aos 14 anos, junto à Orquestra Sinfônica Jovem de Ribeirão Preto. Desde então, destacou-se como intérprete de um vasto repertório escrito para seu instrumento, do clássico ao contemporâneo, somando diversos registros e estreias de obras de compositores brasileiros.

integrou a Camerata Aberta de São Paulo e foi primeira flauta da Orquestra Sinfônica Municipal de São Paulo e da Orquestra Jazz Sinfônica.

Na música de câmara, participou de grupos como o Duo Graffiti, o Quinteto Pierrot e o Percorso Ensemble. Também desenvolveu trabalhos e pesquisas dedicados à improvisação musical e à música mista.

0: Cássia Carrascosa, flauta.
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24: Uma hora e 7 minutos.
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24: Muito boa tarde a todos. Sexta-feira, 18 de setembro de 2026. Sou o Tony Villani e o Clássicos do Ouvinte começa agora com um pedido de Simone Campos, de Niterói. Simone, você começa o programa com o seu pedido. A abertura e bacanal, música de Venus Berg, da ópera Tannhäuser, de Richard Wagner. Coro do Colégio Ocidental e Orquestra Sinfônica Colômbia, regência de Bruno Walter.

0: Em Clássicos do Ouvinte pela Rádio MEC, abertura e bacanal, música de Venus Berg, da ópera Tannhäuser, de Richard Wagner. Coro do Colégio Ocidental e Orquestra Sinfônica Colômbia, regência de Bruno Walter, e é um pedido de Simone Campos, de Niterói, no Rio de Janeiro.
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0: Boa tarde a todos, 1h33, vamos ao próximo pedido. Fantasia Improviso em Dó Sustenido Menor, Opus 66 de Chopin. Pianista Philippe Entremont, pedido de Thaís Naves, de Brasília.

0: Fantasia Improviso em Dó Sustenido Menor, Opus 66 de Chopin, piano Philippe Entremont, pedido de Thais Naves, de Brasília.
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0: Boa tarde a todos, 1h39. Nós vamos atender agora o pedido de Miguel Herburgo, do centro do Rio de Janeiro. Miguel, vai o seu pedido. Marter Allerhauten, da área da ópera O Rapto do Serralho, de Mozart, soprano Charles Studer e Orquestra Sinfônica de Viena, a regência de Bruno Weil.

0: Martin Allen-Aten, aria da opera, un rapido serraglio di Mozart, soprano, Charles Stander, orchestra sinfonica di Vienna, a regência di Bruno Vai, fu un pedido di Miguel Erburgo, no centro do Rio de Janeiro.
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0: 1h48, boa tarde a todos. Chegamos ao final do programa de hoje com o pedido de Roberto Aguiar, de Cornélio Procópio, no Paraná. Roberto, você encerra o programa com seu pedido, concerto de Brandemburgo, número 3, em Sol Maior, BWV 1048, de Bach. Academia de Música Antiga, direção de Christopher Hagwood.

0: E esse foi o Concerto de Brandemburgo, número 3, em Sol Maior, BWV 1048, de Bach, Academia de Música Antiga, e a direção de Christopher Hagwood. Foi um pedido de Roberta Guiar, de Cornélio Procópio, no Paraná. E esse foi o Clássicos do Ouvinte de hoje. Agradeço quem acompanhou e, mais ainda, quem participou. Sou o Tony Villani. A gente volta a se encontrar na próxima segunda-feira, às 10 da manhã. Você continue ouvindo a programação da Rádio Beck, na companhia de Rui Vasconcelos. E aproveite bem o seu final de semana. Até lá.
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2:04. Uma boa tarde para você, ouvinte da Rádio MEC Clássica e Atual. Boa tarde, bom descanso, bom final de semana. Tony Velani, ele volta segunda-feira, às 10 da manhã. Eu sou Rui Vasconcelos e vamos juntos com esta nova edição de Grandes Clássicos até às 5, hein? Porque às 5 horas até às 6 tem mais uma edição do Sala de Concerto. Vamos iniciar esta programação de hoje, Grandes Clássicos, desta sexta, 18 de setembro, ouvindo uma peça de Baldassare Galuppi, Toccata em Fá Maior, ao cravo Fábio Bonizzoni.

Tocata em Fá Maior de Gallup com o cravo de Fábio Bonizzoni. Rádio MEC clássica e atual, 2:14. Três sonatas para piano solo, SR73 em Ré Maior, 71 em Lá Menor e 72 em Fá Menor, de Soler, ao piano Marie-Louise Heinrich.

0: Três sonatas para piano solo, SR 73 em Ré maior, 71 em Lá menor e 72 em Fá menor, de Padre Antônio Soler, com a pianista Marie-Louise Heinrich. Rádio MEC clássica e atual, 2:30.
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6: Seguindo Grandes Clássicos, vamos ouvir agora Concerto número 1 para violino e orquestra de cordas em Dó Maior de Haydn. Orquestra de Câmara da União Europeia, solista e regente Adelina Opréant.

0: Concerto número 1 para violino e orquestra de cordas em Dó maior de Haydn. Orquestra de Câmara da União Europeia. Solista e regente Adelina Oprean. 2h55.
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0: Batti, batti. O bel mazetto. Da ópera Don Giovanni de Mozart. Soprano Veronique Jean, orquestra de Age of Enlightenment e a direção de Ivor Bolton.

0: Aria Bati Bati, o Bel Mazeto, da ópera Don Giovanni, de Wolfgang Amadeus Mozart. Soprano francesa Véronique Jean, com a orquestra de Age of Enlightenment e a direção de Ivor Bolton. 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
7: A FGV Arte apresenta a exposição Eu Chorei Rios, Arte dos Povos Originários da América. A mostra reúne artistas de diferentes territórios da América Latina, como Ailton Krenak, Cláudia Andujar, Dayara Tucano e Denilson Baniwa, com pinturas, fotografias, esculturas e instalações. Em cartaz até 20 de setembro, na Galeria FGV Arte, que fica na Praia de Botafogo. Do Rio de Janeiro, Jansen Campos para a Rádio MEC, clássica e atual.
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5: Três e seis, uma boa tarde para você, ouvinte da Rádio MEC, clássica e atual. Vamos ouvir agora de Christian Westerhoff, concerto para clarineta, fagote e orquestra, com o clarinetista Sebastian Mans, o fagotista Albrecht Holder, acompanhados pela Orquestra Sinfônica de Osnabrück e a regência de Hermann Baumer.

0: Concerto para clarineta, fagote e orquestra de Christian Westerhoff. Clarineta, Sebastian Mans. Fagote, Albrecht Holder, com a Orquestra Sinfônica de Osnabrück e a regência do maestro alemão Hermann Boehmer. Rádio MEC Clássica e Atual, 3h29.
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0: Seguindo Grandes Clássicos, vamos ouvir agora danças números 8, 10 e 11 das 12 danças alemães de Ludwig van Beethoven, conjunto Capella Estropolitana e a direção de Olivier Donani.

Danças número 8, 10 e 11 das 12 danças alemães de Beethoven, conjunto Capella Estropolitana e a direção de Olivier Donani. 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Três peças para piano do livro Dos Pecados da Velhice, de Gioachino Rossini com o pianista Paolo Giacometti.

0: Com o pianista Paulo Giacometti, ouvimos três peças para piano do livro Dos Pecados da Velhice, de Gioachino Rossini.
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3: Intérpretes brasileiros: Priscila Rato.

A violinista possui graduação em música pela Universidade Federal do Rio de Janeiro, mestrado profissional em música pela Universidade Federal da Bahia e curso de extensão na International Menuhin Music Academy, na Suíça, onde estudou ao lado de Lívio Prunaro e Maxim Vengerov. Já atuou como solista de inúmeras orquestras nacionais e internacionais, como a Orquestra Sinfônica do Estado de São Paulo e a Orquestra Sinfônica Nacional do Sodre, em Montevidéu, no Uruguai.

Priscila Rato também já participou de diversos festivais e oficinas ao redor do país com alunos do Projeto Bacarelli, em São Paulo, e das oficinas de música de Curitiba. Foi solista da Orquestra Johann Sebastian Rio e espala da Orquestra Sinfônica da Bahia. Ela é espala da Orquestra Sinfônica Brasileira, a OSB.

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3: Quatro horas, 3 minutos. Lembrando que logo mais, a partir das 18 horas, mais uma edição do Antena MEC, o seu programa cultural de fim de tarde. Vamos ouvir agora de Schumann, abertura Manfredo, Opus 115, com a Orquestra Filarmonia e a regência de Carlo Maria Giolini.

Abertura Manfredo, Opus 115, de Schumann. Orquestra Filarmonia, regência de Carlo Maria Giulini. Rádio MEC Clássica e Atual, 4:15. Fantasia, Opus 124, em Lá Maior, para flauta e harpa, de Camille Saint-Saëns. Harpa, Marielle Normand. Flauta, Jean-Pierre Rampal.

0: Fantasia Opus 124, em Lá Maior para flauta e harpa, de Camille Saint-Saëns. Harpista Marielle Nodman, acompanhada pelo flautista Jean-Pierre Rampal.
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0: Tamara, poema sinfônico de Mili Alexievich Balakirev. Orquestra Sinfônica Estatal da Rússia, regência de Igor Golovshin.

0: Tamara, poema sinfônico de Mily Alexievich Balakirev, Orquestra Sinfônica Estatal da Rússia, regência de Igor Golovkin.
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0: Dança Húngara número 5. De Brahms, Orquestra Filarmônica de Nova York e regência de Leonard Bernstein.

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2: No jardim do castelo desse bruxo, d'asas d'ouro e olhos verdes de dragão, tu és à beira de um lilás repuxo, um grande lírio de ouro e de açafrão. Transformado em pavão por esse bruxo, vivo te amando em tardes de verão, dentre as rosas e os pássaros de luxo, do jardim desse bruxo castelão. Tenho medo que um dia o jardineiro, mas nunca estou bem certo do canteiro, há de colher-te, ó minha flor tafu, porque eles sabem que em manhã serena, não suportando a ausência da açucena, há de morrer esse pavão azul.
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1: Muito boa tarde a todos, eu sou Rui Vasconcelos e estamos iniciando mais uma edição do Sala de Concerto. Hoje recebemos o trio Minueto, formado por Carlos Tavares, na viola, Tiago Jesus da Costa, ao violino, e Bogdan Rudzelaitz, ao violino. Sejam todos muito bem-vindos. O trio Minueto, que tem seu nome inspirado no estilo de dança francês, foi formado com a intenção de apresentar um repertório para trio de cordas. Entre as propostas do grupo está, além da pesquisa, a encomenda de obras para singular formação desse trio de violinos e viola. Para este Sala de Concerto de hoje, eles trazem composições de Mozart, Giuseppe Cambini e Sergei Taneyev. Eu converso com Carlos Tavares. Carlos, vocês nos trazem hoje compositores dos séculos XVIII e XIX, do classicismo até o romantismo. Pode nos falar um pouquinho sobre essas escolhas?
2: Boa tarde, tudo bem? Muito obrigado aí pela oportunidade que está nos dando. Nós do Trio Minueto estamos muito felizes e honrosos de estarmos aqui. Então, esse programa a gente escolheu com muito carinho, né? É um programa que a gente está fazendo já em várias salas, a gente tocou no Espaço Abu, a gente já prepara há bastante tempo. E o que foi pensado? Nós encontrarmos peças, principalmente, que chamem a atenção para a nossa formação, que apesar de chamar trio, é uma formação que é de terzeto, que são dois violinos e viola. Uhum. E a gente encontrou inúmeras peças, e uma dessas peças a gente teve o prazer de estudar, que é o Taneyev. O Mozart é uma recente descoberta de um ano e meio atrás, de uma peça, apesar de ser mozartiana, ela foi recém-descoberta, isso depois os outros integrantes vão poder falar um pouco.
1: Sim.
2: E o Cambini foi uma descoberta mais legal ainda, porque foi um presente do grande maestro e professor Hernani Aguiar. Um abraço e beijo para ele, deve estar de Petrópolis ouvindo a gente.
1: Maravilha.
2: Ele deu essa parte para a gente, ele me falou, olha, eu tenho uma peça que eu comprei em 1975, e ela está guardada até hoje, ninguém nunca tocou até o presente momento, a gente fala isso na pesquisa, né? Sem dados é difícil falar, mas eu também, nesses anos todos, né, acho que todos aqui do trio, Thiago e o Bogdan, a gente não ouve tanto se tocar Cambini como se deveria, e é um compositor maravilhoso, e aí a gente ganhou essa peça e começamos a montar esse repertório, realmente mostrando essas diferenças, e também que a música, ela é meio que cíclica, né, só muda a roupagem, né, então por isso chegamos a esse conceito e esse programa fechado.
1: Bem, antes de continuar a conversa com os nossos convidados, vamos ouvir a primeira obra do repertório que nos trazem. Com o trio Minueto, teremos Eine ganz kleine Nachtmusik, K648 de Mozart. Nos movimentos Mark, Allegro Minueto, Polonaise, Adagio, Minueto e Allegro Finale. Quero lembrar que você, ouvinte, pode também participar conosco. Mande sua mensagem, pergunta, comentários para o nosso WhatsApp 99710-0537, 99710-0537. Vamos então, trio Minueto, com Eine ganz kleine Nachtmusik de Mozart.

0: 3 minueto, ouvimos Ein ganz klein Nacht Musik K648 de Mozart.
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0: Com o trio minueto, ouvimos Eine Nacht Musik de Mozart, K648. Para quem chegou agora aqui na Rádio MEC, hoje estamos recebendo o trio minueto. E você, ouvinte, pode participar também aqui conosco. Mande sua mensagem, pergunta, comentários para o nosso WhatsApp. 997100537. 997100537. Nesse próximo bloco, teremos um trio escrito pelo italiano Giuseppe Cambini. Porém, antes de falarmos sobre essa obra, eu gostaria de saber um pouco mais sobre a história do trio minueto. Carlos, há quanto tempo existe esse trabalho?
2: Então, a gente já trabalha há 2 anos e o nosso sonho era estar nisso desde o quê? Desde a cadeia. Desde a parte acadêmica da nossa formação. Eu e o Thiago, a gente foi colegas de graduação, claro, de universidades irmãs, né, que é a Unirio e a UFRJ, mas a gente sempre estava um visitando o outro, né, sempre tinha os festivais Brasil-Alemanha, as orquestras também, tocamos na Orquestra 6 Gran Rio juntos, fizemos bastante caixinha em algumas orquestras profissionais, e a gente sempre falava, poxa, por que a gente não cria algo realmente com a nossa cara, a gente cria um... A gente tentou quarteto, quinteto, a gente tentou quarteto piano, a gente tentou duo, e aí foi surgindo a ideia inicial de ter um trio, né, que seria violino, viola e cello, que é o trio clássico, né, que depois deriva-se colocando mais um instrumento, seria o quarteto. Só que a gente encontrava muitos empecilhos, principalmente choque de agendas, tempo, as pessoas também trabalhando bastante, estudando, muitos em mestrado, e a gente falou, ah, vamos fazer o seguinte, vamos fazer um terzeto. Aí criamos o terzeto, e aí ele está sobrevivendo, eu já fiz inúmeros duos, quartetos ao longo da minha vida, né? E esse é o primeiro que a gente está realmente chegando ao que a gente desejava, que está hoje aqui na rádio, mostrando nosso trabalho, falando da necessidade, né, do trabalho de música de câmara, né? E hoje o cenário está cada vez crescente, né? A gente já tocou hoje pela Delarte, lá no Festival de Inverno em Petrópolis. A gente toca também pela FAM ali em Niterói. A gente tem tocado no Espaço Abu, Espaço Cenáculo. Nós estamos também já organizando para tocar na Sala Mário Tavares ali no Teatro Municipal, vamos tocar no BNDES, no Assírio também. Então assim, eu tenho visto que quanto mais a gente tem trabalhado e mostrado a necessidade de difundir a música de câmara e mostrar, né, o nosso trabalho, tem aparecido também pessoas que querem criar oportunidades, né? Então eu acho que o primordial, assim, o início da nossa vontade era o seguinte, era estimular o crescimento da música, principalmente de câmara. E os nossos instrumentos, que eram o violino, a viola e o violoncelo. Mas aí o violoncelo foi ficando, a gente ficou só

0: Com dois violinos e uma viola. E assim, tá indo super bem, a gente tá muito feliz, né? O repertório que a gente tem descoberto, tem estudado, é uma oportunidade muito legal de ver quantas pessoas, né, tiveram o trabalho de adentrar, de achar. Porque não é fácil escrever para essa formação, né? Falta-se realmente. Então, a gente tá muito feliz e eu acho que tem um caminho grande ainda a ser caminhado e a gente tá bem contente com o caminho que a gente tem feito.
1: Maravilha. Temos aqui a participação de alguns ouvintes. Tem aqui o Alex Tosti, de Paciência, no Rio de Janeiro, está dizendo: boa tarde, estou ligado aí no Sala de Concerto, está maravilhoso. Também temos aqui a participação do Gervásio Teixeira, de Piratininga, Niterói. Hoje no Sala, trio Minueto. Vou conhecer mais a arte e mais talentos, com muito prazer. Parabéns aos artistas, que maravilha. Agora vamos conversar com o Tiago Jesus da Costa. Tiago, você e o Carlos atuam também na Orquestra Sinfônica Nacional da UF. Inclusive, hoje teremos uma homenagem, né, a um compositor que não está mais entre nós. Foi pela orquestra que se deu o contato entre vocês?
2: Boa tarde a todos, é
1: Boa
2: um enorme
1: tarde.
2: prazer estar aqui. Então, esse contato que eu venho tendo com o Cadu já é de basicamente uma década, desde o tempo que estudávamos, né, fazíamos faculdade, nós temos basicamente uma amizade aí de muitos anos, então essa coisa de estarmos juntos tocando já fazem muitos anos, né. O Cadu chegou a entrar em outra orquestra, né, inclusive ele foi um dos primeiros, né, da leva de músicos jovens, né, da nossa época, a conseguir ingressar numa orquestra profissional, que foi a Sinfônica do Paraná, né, e eu pude ver isso, vivenciar isso e, inclusive, ficar muito feliz por ele. Eu, a posteriori, fui para São Paulo também, dei continuidade aos meus estudos lá, com a Academia da USESP, depois voltei para cá, né, sendo aprovado na Sinfônica Nacional. E, por coincidência, ele também fez o mesmo concurso, né? E aí passamos a ser colegas de orquestra, né? A vida nos unindo, a música nos unindo novamente, né? E agora, né, com o trio.
1: Maravilha.
2: Então, é simplesmente fantástico. A vida nos surpreende, né?
1: Quer dizer que as cordas da viola e do violino se uniram. Que bacana.
2: Exato.
1: Agora eu vou falar um pouquinho com Bogdan Ruzelaitis. Também atua em uma orquestra da OSB, Orquestra Sinfônica Brasileira. Bogdan, como é que você chegou ao trio Minueto? Conta pra gente.
3: Boa tarde a todos os ouvintes da Rádio MEC.
1: Boa tarde.
3: A minha história no Rio, ela é mais recente do que do Cadu e do Thiago. Eu cheguei em 2023, ingressei na OSB, né, na Orquestra Sinfônica Brasileira. E desde então eu conheci o Thiago e o Cadu em diferentes, assim, em diferentes concertos, em diferentes apresentações e em diferentes orquestras onde a gente teve a oportunidade de desenvolver um trabalho juntos. E surgiu essa oportunidade esse ano de integrar o trio. Eles me convidaram, a gente teve algumas conversas iniciais, fizemos alguns ensaios, acreditamos que a gente conseguiria desenvolver um trabalho bem legal, nos demos super bem. E essa já é a nossa segunda apresentação. Fizemos a apresentação no Espaço Abu, que foi minha estreia, assim por dizer. E essa é a nossa segunda apresentação. Então, fico muito feliz, a gente está conseguindo desenvolver esse trabalho legal.
1: Maravilha. Agora vamos falar um pouquinho de novo com o Carlos. Carlos, vamos ouvir daqui a pouquinho uma obra do compositor italiano Giuseppe Cambini. Você citou até há pouco que é um pouco difícil, né, fazer algumas transcrições para viola e violino, mas essa obra que vamos ouvir foi composta para a exata formação de vocês, né? Dois violinos e uma viola. Já de Mozart, que ouvimos anteriormente, foi escrito originalmente, né, para trio de cordas, dois violinos e um cello. Quem no grupo assina essas adaptações de partituras nesses casos?
0: Então, a gente sempre pensa, né, em achar primeiro um repertório que seja escrito já para a formação, ou senão a gente tenta adaptar. No caso, a descoberta desse repertório do Mozart, que ele vai vir falar depois, é o Thiago. Ele que fez a transcrição, ele que pensou. A gente já estava pensando, poxa, a gente sempre tem que, como assim, navegar na onda, né? Que estava. Então teve esse levante, né, da redescoberta há pouco tempo. E aí o Thiago falou, olha, por mais que seja cello, acho que dá para adaptar para viola, tal. Eu tive que mudar algumas oitavas.

0: algumas cordas duplas ali, porque faz falta realmente, né, esse embasamento harmônico, né, que é a base, né, que a gente chama de baixo, mas tem dado super certo. Você vê que parece que é escrita realmente para o terzeto, né? Você não sente falta de um cello, ela tá ali muito bem escrito. O Cambini já, ele já realmente escrevia pensando, não era muito comum ter o terzeto, mas sempre colocava-se o terzeto, né, eu, assim, de acordo com o que eu tenho estudado um pouquinho a mais, quando não se tinha os instrumentos. Nessa peça mesmo aqui do Cambini, ela foi escrita para duas flautas, né, ou dois violinos e viola. A viola era, na verdade, vista até esse primeiro momento, não como um instrumento solista, mas sim como um instrumento que estava de acompanhamento. Pela falta de um cello também, muitas das vezes. E também pela a facilidade, né? A maioria dos violinistas e flautistas tocavam violino e viola também. Então, se você for olhar a vida do Mozart, quando você vai ver lá as primeiras peças que ele escreve, ele já demonstra que ele já fazia adaptações da mesma forma. O Cambini é muito especial porque, por mais que ele seja italiano, ele viveu muito tempo na França, no auge, né? Vamos dizer, quase que contemporâneo ao Mozart. Então, e ele era um grande violinista. Existem inúmeros trabalhos dele, assim, realmente musicais, que deviam se tocar mais também. E às vezes, por estar, né, nesse momento tão difícil que é perto dos grandes, né, e ele possa ficar passar um pouquinho desapercebido, né, mas é grande tanto quanto, é uma peça magnífica. Parece realmente que ele não fez só esse trio, esse é o trio número 5. Existem inúmeras peças, eu já ouvi até alguns trabalhos de música de câmara, quintetos, sextetos. Então, assim, vale muito a pena ouvir e pesquisar também, que você vai descobrindo vários, né, trabalhos assim interessantes, não só dos mais visados, né, que é o Mozart, Beethoven, todos os outros,
1: Isso.
0: né?
1: Até só para complementar esse momento aqui, Tiago, como é que você conseguiu fazer, já que me pareceu que você tem essa expertise, né, de fazer a transcrição de peças de Mozart? Você achou assim fácil ou você teve alguma dificuldade? Como é que foi essa guerra?
2: Então, na realidade não fui eu exatamente que fiz essa transcrição, né? Na realidade foi um amigo muito querido, inclusive mando um abraço para ele, Julius van Stein. Ele é um dos maiores diretores musicais de musicais, um grande arranjador, excelente arranjador. E eu pedi para ele, é possível adaptar esse trio aqui? Ele falou, ó, posso tentar. E aí o resultado foi esse que vocês ouviram, né? Então, assim, eu meio que levei esse título, mas na realidade porque eu fui atrás disso, né? Mas não foi exatamente eu que fiz, né? Mas ficou um trabalho fantástico. O Júlio Zé é fantástico. Basicamente isso.
1: Maravilha. Então vamos continuar o nosso Sala de Concerto e com o trio minueto teremos de Giuseppe Cambini. O trio número 5 em Fá maior nos movimentos Allegro com Grazia, Andante com Moto e Grazioso e Variações 1, 2 e 3.

0: Na interpretação do trio Minueto, ouvimos o trio número 5 em Fá Maior de Giuseppe Cambini. Bem, estamos caminhando para o último bloco deste programa, mas antes gostaríamos de saber sobre seus projetos, concertos e recitais e também as formas de contato. Vamos começar com o Carlos.
1: Olá, então, vocês podem contactar-nos pelo Instagram, né? O ID, igual todo mundo está falando agora, na onda, né? Que é @triominueto, com 2T. Uhum. E também pode entrar em contato pelo número 41-998-619944.
0: Repetindo.
1: 041-DDD-998-619944.
0: Muito bem. Tiago, o que, que você pode dizer sobre seus projetos, concertos, recitais e as formas de contato?
2: Então, eu e o Cadu, nós tocamos na mesma orquestra, então uma forma de entrar em contato talvez seja indo lá assistir o concerto da Nacional, e com certeza quem estiver nos procurando vai encontrar. O nosso grupo busca sempre estar explorando novos espaços, né, procurando ocupar, né, esses espaços de música de câmara no Rio de Janeiro. E uma coisa muito importante que eu acho que na música, num geral, é a música de câmara, né? Porque a música de câmara, ela contribui no sentido mais amplo da música clássica, na música orquestral. Se você tem músicos que fazem música de câmara,

0: qualidade, você, automaticamente você vai ter uma orquestra que toca junto, que faz música no mais alto nível. Então,
1: Isso.
0: assim, é um nicho pouco explorado, também não tem muito mercado no Brasil, mas estamos aí firmes, né, nessa empreitada e dando o nosso melhor, e tem aparecido trabalhos. Então, estamos muito felizes e é isso.
1: Maravilha. E o Bogdan, quais são seus contatos, tem projetos?
2: Então, eu sou músico da OS Brasileira, que esse é o Instagram, @OS Brasileira, então vocês podem me ver tocando lá. Além disso, agora, com o Trio Minueto. Esses são meus dois projetos grandes aqui no Rio.
1: Maravilha. Bem, esse programa teve a apresentação de Rui Vasconcelos, a produção de Adriana Ribeiro, assistente de produção Carlos Soca, sonoplastia no estúdio de Nelson Soares, coordenação técnica de Felipe Chagas e Rafael Napoleão, e a sonoplastia e pós-produção de áudio de Silas Mendes. Também agradecemos os nossos ouvintes que nos acompanham pelo rádio, pela internet, nas demais plataformas, e, é claro, agradecemos também aos integrantes do Trio Minueto: Carlos Tavares na viola, Thiago Jesus da Costa ao violino e Bogdan Hedzilaitis ao violino, por este recital. Vamos agora à última peça, que é de Sergei Tanayev, nos movimentos Allegro, Giocoso e Simplice.

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Olá, amigos, muito boa noite. Está no ar o Antena MEC, seu programa cultural de fim de tarde. Numa rede formada pelas rádios MEC FM, AM do Rio de Janeiro, Brasília e Belo Horizonte, FM Cultura de Porto Alegre e Educativa FM de Fortaleza. Eu sou o Sidney Ferreira e você encontra aqui o melhor do jazz e do instrumental, além de entrevistas e dicas sobre o que de mais relevante acontece na vida cultural da sua região e de todo o país. Iniciamos o programa ao som de Olha Maria, música de Tom Jobim, Vinícius de Moraes e Chico Buarque, na interpretação de Marcos Ariel.

0: Ouvimos O Barquinho, composição de Roberto Menescal, na performance do nosso trio.
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0: No Rio de Janeiro, neste sábado, dia 19 de setembro, às 15h, a rotunda do Centro Cultural Banco do Brasil será palco da celebração pelos 30 anos do prestigiado método de educação musical, o PASSO. E quem passa agora aqui no Antena MEC para convidar você a participar desse grande evento é o criador do método, o PASSO, Lucas Ciavatta.
2: Esse mundo é meu.
3: Olá, ouvintes da Antena MEC. Eu sou Lucas Ciavatta, autor do método de educação musical, o PASSO, e fundador do Instituto do PASSO. Quero convidar vocês para as celebrações de 30 anos do PASSO, no Festival Internacional Intercâmbios de Linguagens, o FIL, que vai acontecer no CCBB, dentro da Semana de Arte do Rio, realizada pela Prefeitura do Rio e a Secretaria Municipal de Cultura. No dia 19 de setembro, às 15 horas, na rotunda do CCBB, teremos o Guarnicê do PASSO, uma apresentação gratuita com guarnicês de bois maranhenses, palmas e cantos, e o convite para a participação do público. E no dia 26, às 17 horas, no Teatro 1, acontece o espetáculo 30 anos do PASSO no FIL, Reencontros Cênico-Musicais, quando 8 ex-integrantes do Bloco do PASSO do Batucantá vão se reencontrar no palco com cantos, percussões e movimento, com um repertório construído a partir da diversidade cultural brasileira e de experimentações com o PASSO. São dois encontros para celebrar uma história que começou no Rio de Janeiro há 30 anos e que hoje atravessa o Brasil, a França e outros países. Esperamos vocês no CCBB.
0: Vale destacar que a entrada é franca e o CCBB fica na rua 1º de Março, 66, no centro do Rio. Você ouve agora no Antena MEC Milena, composição de Rogério Caetano, na interpretação dele próprio e de Cristóvão Bastos.

0: Ouvimos Saudosa, composição e interpretação de Maurício Carrilho.
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0: Aproveito para agradecer a você que nos acompanha pela Rádio MEC no Rio de Janeiro, Brasília e Belo Horizonte, bem como pela FM Cultura de Porto Alegre e pela Educativa FM de Fortaleza. E também a você que nos ouve no aplicativo Rádios EBC ou ainda pelo site radios.ebc.com.br. Muito bom mesmo poder contar com sua companhia aqui no Antena MEC, viu? A Funarte passou a disponibilizar ao público o Banco de Partituras Brasileiras, plataforma digital destinada à organização, consulta e acesso a partituras de música brasileira. Em sua etapa inicial, o banco reúne centenas de obras provenientes de acervos e projetos de edição de partituras da Funarte. Estão incluídos, por exemplo, materiais relacionados à Bienal de Música Brasileira Contemporânea, repertório de ouro das bandas de música do Brasil, a série Música Brasileira para Bandas, repertório Sinos e outras coleções voltadas à música de concerto, às bandas, música popular e ensino musical. O Banco de Partituras Brasileiras está disponível na internet no seguinte endereço: partiturasbrasileiras.funarte.gov.br. partiturasbrasileiras.funarte.gov.br. Você ouve agora Saudade de Minha Terra, composição de Goiá Belmonte na interpretação de Ivan Vilela.

Você está ouvindo Cruzando a Serra, composição de Mário Adnet e Rodrigo Campelo, na interpretação do próprio Mário Adnet. A seguir, quem nos ouve em Brasília terá as dicas e informações culturais locais com Pedro Pontes, enquanto eu sigo com as demais regiões após um breve intervalo. Até já!

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0: Entre os dias 16 e 27 de setembro, o Rio de Janeiro será palco da 21ª edição do Rio Up Festival, que desta vez é dedicado a arpistas latino-americanos. A programação, que desta vez acontece dentro da primeira semana de arte do Rio, reunirá músicos de países como Brasil, Paraguai, Chile e Venezuela em 23 concertos gratuitos em espaços históricos da cidade. Quem conversa conosco sobre a programação do festival é o idealizador do Rio Up Festival, Sérgio da Costa e Silva. Sérgio, boa noite, sempre um prazer recebê-lo aqui no Antena MEC.
1: Silvio, uma alegria muito grande de voltar a falar com os ouvintes, a você, com os ouvintes da Rádio MEC, porque a gente tem sempre o apoio de vocês dessa divulgação.
0: Sérgio, esta edição é dedicada a arpistas latino-americanos, não é? A gente pode dizer que existe uma escola latino-americana de harpa, ou os arpistas do nosso continente são tão diversos quanto os países do próprio continente, Sérgio?
1: O que acontece é que nós fizemos um festival no mês de julho, de 1 a 31 de julho, um sucesso absoluto, com arpistas de países das Américas, da Europa, da Ásia, e com vários tipos de harpas, inclusive da África. Então, o que aconteceu é que houve assim os arpistas sul-americanos, ou latinos, estiveram fora. Então, deu a ideia da gente dar a sequência com uma versão latino-americana, trazendo os tipos de harpas, que são bem diferentes. A harpa paraguaia, se fala da harpa paraguaia, mas ela é diferente da harpa da Argentina, é diferente da harpa da Venezuela, é diferente da harpa da Colômbia. E a gente está mostrando isso durante o mês de setembro e entrando para a honraria nossa da semana, primeira semana de arte do Rio de Janeiro. E o festival não termina, porque continua na versão europeia em países da França, da Bélgica, da Alemanha, da Áustria, da Itália, e depois com a versão africana na África do Sul. Ele só vai terminar no mês de novembro.
0: Maravilha.
1: É um festival longo.
0: Sim.
1: Começou em julho no Rio de Janeiro, agosto em São Paulo, e na sequência agora a gente está fazendo a versão latino-americana, trazendo essa versatilidade da harpa e trazendo também os vários modelos, os vários tipos e também os vários sons, e vão desde a música antiga, barroca, até os ritmos modernos. E com essa riqueza da América Latina, com músicas lindas que a gente está resgatando através de arpistas famosos de cada país.
0: E a abertura então, fica a cargo do arpista argentino Walter Morato, não é, Sérgio?
1: Exatamente, com alegria muito grande, porque nós estamos voltando ao Museu Nacional de Belas Artes, depois de 8 anos de interrupção devido às obras. Então, o Museu Nacional de Belas Artes, onde começamos em 1997, se integra, reintegra a série Música no Museu, a partir do nosso Festival de Harpas, versão latino-americana, e na sequência nós vamos ter concertos mensais com piano de preferência, porque o piano lá é lindo também, muito bom, e nós vamos voltar à nossa série no Museu de Belas Artes. Então é uma alegria da gente ter também a possibilidade de trazer o Museu Nacional de Belas Artes para o nosso programa.
0: Sim.
1: Então isso já é um prêmio que a gente tem, que a gente oferece ao nosso público, é um dos lugares mais lindos do Rio de Janeiro, e é mais um que se adega, que se agrega à nossa vasta e linda essa sequência de espaços que nós temos no Rio de Janeiro.
0: Sérgio, além do Walter Morato, que outros artistas você destaca nesta edição do festival?
1: Não, nós temos o duo Rosali Lopes e Gabriela Lopes, que é harpa e violão do Paraguai. Temos o Luiz Castro, que é da Venezuela. Temos no Brasil a Giovana Sanches, que vai tocar com a Banda Sinfônica dos Fuzileiros Navais. Temos o Christian Rodrigues, do Chile, que vai tocar com a Camerata do Herê, da Comunidade da Maré, no Palácio Tiradentes. Temos também o Christian Rodrigues tocando solo. Temos o Nicolas Almada e a Letícia Taborda, harpa e voz do Uruguai. O Rafael de Boleto, harpista brasileiro, radical, que mora no Mato Grosso. E o Jesus Soares, um harpista também da Venezuela. Quer dizer, temos assim brasileiros novamente, o Alessandro Aguiar na harpa e na trompa, o Alessandro Jeremias.
0: Uhum.
1: São grupos assim é, bastante, quer dizer, o Júlio César Vila Alta, Paraguai também. Nós procuramos com esses músicos integrar com outros grupos brasileiros, quer dizer, nós temos tocando com eles a Banda Sinfônica do Rio de Janeiro, tocando do Brasil, aliás, Banda Sinfônica do Brasil, é, tocamos também, tocando a Orquestra de Gaitas de Foles, é um trabalho de inclusão social desenvolvido em São Gonçalo, tem também o Madrigal Cruz Lopes, que vai tocar na Igreja Santa Cruz dos Militares, todos integrados a um arpista. É uma forma que a gente tem também de trazer ao público uma versatilidade e a integração com importantes grupos brasileiros e internacionais. E, ao mesmo tempo, por exemplo, a gente vai trazer a Camerata Viva Música, que é dirigida pelo Harold Emmert, e que tem vários músicos brasileiros tocando com o arpista Luiz Castro, da Venezuela. Então, a gente procurou, nesses 23 concertos, fazer um intercâmbio também com músicos brasileiros e os internacionais, mostrando essa integração, mostrando essa ligação que a gente pode fazer e mostrando ao público também uma versatilidade.

0: Sérgio, sempre um prazer recebê-lo aqui no Antena MEC. Sucesso, e certamente será, para a 21ª edição do Rio Arp Festival, viu?
1: Versão latino-americana.
0: Versão latino-americana, exatamente.
1: É, porque a gente começou em julho, vocês nos deram todo o apoio. Em agosto fizemos São Paulo, e foi o 15º SP Arp Festival, e continua agora com a versão latino-americana e continua pela Europa e África com a versão europeia e versão africana. Mas a gente tem hoje, segundo os próprios músicos, o maior festival de arpas do mundo em duração e número de concertos. Quer dizer, então isso para a gente é uma conquista, é uma ampliação, é uma coisa e que eu divido com a Rádio MEC, que tem sido assim a propulsora da nossa divulgação e nos dá o prestígio de ter uns ouvintes tão especiais e acompanham a sua programação, e que o Música no Museu entrou nela assim com destaque.
0: É isso.
1: Eu fico muito contente.
0: É nossa
1: com
0: missão.
1: Espaço, com tudo isso.
0: Grande abraço, Sérgio.
1: Muito obrigado, então. Um abraço e obrigado pelo espaço que vocês nos dão.
0: Conte sempre conosco. Lembrando que a 21ª edição do festival Rio Arp Festival, versão latino-americana, acontece concomitantemente com a primeira semana de arte do Rio de Janeiro, com vários eventos acontecendo do dia 16 ao dia 27 de setembro. Nós acabamos de conversar com o idealizador do Rio Arp Festival, Sérgio da Costa e Silva, que nos falou sobre a 21ª edição do festival, versão latino-americana, que acontece entre os dias 16 e 27 de setembro, com apresentações em museus, centros culturais e outros espaços históricos do Rio de Janeiro. A programação completa está disponível na internet. O Sérgio já nos deu aí o caminho para você, rioarpfestival.com.br, ou então você pode também ter acesso pelo site musicanomuseu.com.br e nas redes sociais do Música no Museu. É só acompanhar e se deliciar com esse festival maravilhoso e com os concertos que certamente você vai ter um prazer enorme em assistir. 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

Você está ouvindo Canção do Adeus, composição de Célio Balona, na interpretação dele próprio e de Túlio Mourão. Este bloco de dicas e informações culturais termina aqui. Em instantes, voltaremos a ficar em rede no Antena MEC.

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1: Muito bem, eu sou o Sidney Ferreira e voltamos em rede com o Antena MEC. Continuando com o melhor do jazz e do instrumental, você ouve Espia Só, composição de Otávio Dutra, na performance do Batuque de Cordas Trio.

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1: A Praça da Filarmônica, em Belo Horizonte, recebe neste sábado, dia 19 de setembro, o Festival Primavera, Vinhos e Jazz, evento que celebra a chegada da nova estação, reunindo música instrumental, enogastronomia e coquetelaria ao ar livre. A curadoria musical traz apresentações do trio Jazz e Dom Preto, além do espetáculo Phil Collins in the Air, tributo que passeia pelos maiores sucessos do célebre cantor e compositor britânico. Para acompanhar os shows, a estrutura oferece uma praça de alimentação com opções de alta gastronomia. O Festival Primavera, Vinhos e Jazz acontecerá das 14h às 22h na Praça da Filarmônica, que fica na Rua Tenente Brito Melo, 1090, no bairro do Barro Preto, na capital mineira. Os ingressos podem ser obtidos através da plataforma Simpla. 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

0: Ouvimos Bem-vindo, composição e performance de Zé Paulo Becker.
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0: O Antena MEC fica por aqui, mas você já está convidado para o nosso próximo encontro na segunda-feira que vem, às 18h. Eu sou o Sidney Ferreira e o Antena MEC é uma realização da Rádio MEC. Terminamos ao som de Maracatuaba, composição e interpretação de Magno Alexandre. Agradeço por sua companhia, continue conosco, uma boa noite e um excelente final de semana.

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0: Está no ar a Voz do Brasil. As notícias do governo federal que movimentaram o país no dia de hoje.
1: Olá, boa noite.
2: Boa noite para você que nos acompanha em todo o país.
1: Sexta-feira, 18 de setembro de 2026.
2: Vamos ao destaque do dia.
1: Ação integrada para o enfrentamento ao crime organizado no Rio de Janeiro.
2: Estratégia apresentada, aposta em inteligência e atuação coordenada para cortar a logística das organizações criminosas. Pablo Mundim.
3: Entre janeiro e setembro, 16 operações integradas no estado resultaram em mais de 3.300 prisões e na apreensão de quase 1.200 quilos de drogas.
1: Prova de vida é automática para quem comparecer às urnas.
2: Voto é uma das formas utilizadas pelo INSS para garantir a manutenção de pagamentos. Thaís de Araújo.
4: A medida faz parte de uma mudança no procedimento, que deixou de exigir que o aposentado se desloque a uma agência para a prova de vida.
1: A prova nacional docente será aplicada neste domingo em todo o país.
2: A avaliação pode ser usada em processos seletivos e concursos públicos para professores. Edinaldo Júnior.
5: A avaliação é destinada a concluintes de licenciaturas, graduados e profissionais da educação interessados em utilizar a nota em processos seletivos para a carreira docente.
1: Hoje, na apresentação da Voz do Brasil, Nazi Brum e Mariana Jungmann.
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1: Ações integradas para o enfrentamento ao crime organizado envolvem União, estados e municípios no Rio de Janeiro.
2: Hoje foram apresentadas ações que apostam em cooperação, inteligência e integração.
1: A ideia é trabalhar na proteção das rotas, retomar os territórios e retirar o poder econômico das organizações criminosas.
3: União, estado e município juntos no enfrentamento ao crime organizado no Rio de Janeiro. A estratégia apresentada nesta sexta-feira aposta em integração, inteligência e atuação coordenada para dificultar a circulação, o abastecimento e o financiamento das organizações criminosas. A atuação está organizada em três frentes. A primeira protege corredores logísticos estratégicos, com ações nas divisas do estado do Rio com São Paulo, Minas Gerais e Espírito Santo, além de áreas da cidade fluminense, como a Avenida Brasil, a Linha Vermelha e a Linha Amarela. A segunda apoia a recuperação de territórios e a terceira fortalece a segurança municipal. Uma estratégia de integração das forças nacionais e estaduais para combater o crime, disse o secretário nacional de Segurança Pública do Ministério da Justiça e Segurança Pública, Chico Lucas Veloso.
6: Integração entre forças federais, forças estaduais e forças municipais, integradas pela inteligência, tratando com firmeza o crime e respeitando o cidadão.
3: Os acordos de cooperação entre o Ministério da Justiça e o Estado do Rio têm vigência de 5 anos. Com o município, a parceria prevê a formação da Força Municipal, disse o ministro da Justiça e Segurança Pública, Wellington César Lima e Silva.
7: Se o crime se pretende organizado, o Estado tem que ser muito mais organizado. A mensagem tem que ser forte. E a mensagem forte é usar a integração junto com a inteligência e junto com todos os mecanismos modernos e tecnológicos que temos para combater o crime.
3: Entre janeiro e setembro, 16 operações integradas coordenadas pela Secretaria Nacional de Segurança Pública no Estado resultaram em mais de 3.300 prisões e na apreensão de quase 1.200 quilos de drogas. Reportagem Pablo Mundim.
2: Esclarecer fake news envolvendo a reforma tributária.
1: E promover a capacitação de profissionais.
2: Objetivo de uma força-tarefa da Receita Federal junto a outros órgãos.
8: Em uma ação conjunta com o Conselho Federal de Contabilidade, o SEBRAE e a Federação Nacional das Empresas de Serviços Contábeis, a Receita Federal anunciou uma força-tarefa para esclarecer sobre a reforma tributária e o eventual surgimento de notícias falsas, as fake news, no processo de implementação das novas regras. Entre as ações, está um treinamento gratuito sobre as mudanças da reforma. O curso é voltado principalmente para profissionais da área e gestores, mas pode ser acessado por qualquer cidadão que deseje entender as novas regras. O secretário da Receita

0: Receita Federal Robson Barreirinhas falou da importância dessa capacitação.
1: A gente sabe que tem muita desinformação nas redes sociais, muita gente promovendo desinformação. Olha, vai ser um desastre a reforma, olha o problema que você vai ter. A nossa orientação é que busque o profissional de contabilidade, acompanhe os nossos cursos, as nossas orientações. É um curso sistematizado, desde a orientação mais geral, mas até aquela mais aprofundada em relação aos lançamentos contábeis.
0: Durante todo o ano de 2026, está sendo realizada a fase de testes e adaptação operacional da reforma tributária. Entre 2027 e 2032, a reforma passará a ser implementada de forma gradual. A previsão é que em 2033, o modelo já esteja completamente ativo. A reforma tributária substitui 5 impostos sobre o consumo por um modelo unificado, o IVA, Imposto sobre Valor Agregado. O presidente do Conselho Federal de Contabilidade, Joaquim Bezerra, comentou os impactos da reforma.
2: Os empresários vão poder ter a oportunidade de entender mais qual é o funcionamento de seus negócios, de seus empreendimentos, a dinâmica fiscal de sua empresa.
0: O curso de capacitação sobre a reforma tributária, oferecido pela Receita Federal e parceiros, conta com 18 módulos. É gratuito e fornece certificado de conclusão. O treinamento está disponível em gov.br/Receita Federal, na aba Reforma Tributária do Consumo. A página conta também com orientações, manuais e um painel com informações que desmontam fake news. Reportagem Luana Karen.
3: Quem recebe aposentadoria, pensão ou benefício assistencial do Instituto Nacional do Seguro Social e votar nas eleições deste ano, poderá ter a prova de vida registrada automaticamente.
4: Isso porque o comparecimento às urnas é uma das formas reconhecidas pelo INSS para confirmar que o beneficiário está vivo.
5: Aposentados e pensionistas podem contar com mais uma forma de realizar a prova de vida, o comparecimento às urnas. O INSS recebe os dados da Justiça Eleitoral e faz o registro automaticamente. A medida faz parte de uma mudança no procedimento, que deixou de exigir que o aposentado se desloque a uma agência para a prova de vida. O próprio INSS cruza informações de diferentes bases do governo para verificar se a pessoa continua viva. Nas eleições municipais de 2024, a Justiça Eleitoral registrou dados de mais de 20 milhões de beneficiários. Desse total, cerca de 5 milhões tiveram a prova de vida atualizada. É o que explica o ministro da Previdência Social, Volney Queiroz.
6: É uma portaria de 2022 e que foi validada na eleição de 2024. Então, todas aquelas pessoas que compareceram às eleições de 2024 tiveram o comparecimento eleitoral com prova de vida. Então, agora em 2026, novamente, as pessoas que precisarem fazer a prova de vida, comparecendo às urnas em outubro, elas validam a sua vida com o comparecimento eleitoral.
5: Mas votar não é a única forma de fazer a prova de vida. O procedimento automático do INSS também passa por outros registros utilizados pelo governo, como, por exemplo, a renovação da Carteira Nacional de Habilitação. Quando necessário, também podem ser utilizados meios digitais ou presenciais. Entre as opções estão o reconhecimento facial pelo aplicativo GovBR e o atendimento nos balcões ou nos terminais de autoatendimento do banco pagador, quando esses serviços estiverem disponíveis. A orientação é acompanhar a situação pelos canais oficiais do INSS. Quem estiver com a prova de vida pendente poderá receber uma comunicação para regularizar a situação. As informações podem ser consultadas pelo telefone 135 ou pelo aplicativo e site Meu INSS. Reportagem Thaís de Araújo.
3: Quando alguém pega o dinheiro ou mexe nos bens de uma pessoa idosa sem ela permitir, isso também é uma forma de violência.
4: É o chamado abuso patrimonial e financeiro. Pode acontecer quando alguém usa a aposentadoria do idoso, fica com o cartão ou a senha, vende um bem sem autorização ou até faz empréstimos no nome da pessoa.
3: E é importante ficar de olho nesses sinais e saber onde denunciar.
7: De acordo com o Ministério dos Direitos Humanos e da Cidadania, a violência patrimonial e financeira contra a pessoa idosa ocorre quando o dinheiro, benefícios, bens ou documentos são apropriados, retidos ou utilizados sem autorização. Entre as situações estão o uso indevido de aposentadorias, a retenção de cartões e senhas, a venda de bens sem consentimento e a contratação forçada de empréstimos. Também são considerados abusos a oferta de empréstimos sem solicitação clara, a emissão de informações sobre taxas e contratos e golpes como boletos falsos, falso parente e extorsão.

0: ações por aplicativos de mensagens. Suspeitas ou casos de violência podem ser denunciados pelo Disque 100 gratuitamente, 24 horas por dia. O canal recebe denúncias de vítimas e testemunhas, inclusive de forma anônima. Também é possível pelo WhatsApp no número 61 99611 0100, ou pelo Telegram, procurando por Direitos Humanos Brasil. Também é possível procurar delegacias de polícia, o Ministério Público, as defensorias públicas e serviços de assistência social e saúde em situação de risco imediato. A orientação é ligar para o 190. Dilson Santa Fé, para a Voz do Brasil.
1: O Disque 100 é um canal que acolhe e encaminha denúncias de violações dos direitos humanos no Brasil.
2: Entre 1º de janeiro e início de setembro deste ano, foram recebidas mais de 508 mil denúncias, segundo o painel de dados da Ouvidoria Nacional de Direitos Humanos.
1: E para que ninguém deixe de recorrer a esse canal por falta de informação, conheça agora os principais mitos e verdades sobre o serviço.
3: O Disque Direitos Humanos, conhecido como Disque 100, nunca desliga. Está disponível 24 horas, todos os dias, inclusive aos sábados, domingos e feriados. A equipe acolhe as denúncias de grupos vulneráveis, como idosos, indígenas, crianças e adolescentes e pessoas com deficiência, e direciona às instituições competentes. Mas a desinformação pode dificultar o acesso da população brasileira ao serviço. Por isso, vamos conhecer agora alguns mitos e verdades relacionados ao Disque 100.
4: A pessoa denunciante deve ser identificada?
3: Mito. O denunciante não é obrigado a se identificar. Mas para isso, o anonimato deve ser solicitado durante o atendimento.
5: O Disque 100 substitui serviços de emergência?
3: Isso também é um mito. Um serviço não substitui os outros. Em cenários de perigo iminente, não hesite em procurar a Polícia Militar pelo 190, o Corpo de Bombeiros ligando 193 ou o SAMU no 192.
6: Se comprovada a violação, o agressor poderá ser responsabilizado?
3: Verdade, mas sempre respeitando o devido processo legal e observando o direito ao contraditório, ampla defesa e a presunção da inocência. Lembrando que os profissionais da ouvidoria não entram em contato com o denunciante ou com a vítima para comunicar o desfecho da denúncia. Caso o denunciante queira receber atualizações, é necessário entrar em contato com o Disque 100 e informar o número de protocolo recebido no momento da denúncia.
7: E se a denúncia for feita de má fé, o denunciante poderá responder judicialmente?
3: Também é verdade. No Brasil, existem mecanismos legais que permitem a responsabilização de quem aciona serviços públicos com má fé. Por isso, o serviço Disque 100 e outros canais de denúncias devem ser utilizados com responsabilidade.
8: É preciso apresentar provas materiais para a abertura de um protocolo de denúncia?
3: Mito. As provas ajudam na apuração, mas não são obrigatórias, porque nem sempre é possível reunir materiais que comprovem uma violação. Mas algumas informações são essenciais para o prosseguimento da denúncia, como o nome da vítima e do autor, local, data e a descrição do episódio. Vale lembrar que a ligação para o Disque 100 é gratuita e, além do atendimento telefônico, o serviço recebe denúncias pelo WhatsApp, Telegram, videochamadas em língua brasileira de sinais e presencialmente na sede do Ministério dos Direitos Humanos e da Cidadania, em Brasília. Reportagem Graziele Bezerra.
2: E quem precisar recorrer ao Disque 100 pelo WhatsApp, anote aí, o número é 61 99611 0100.
1: A prova nacional docente, a PND, será realizada neste domingo, dia 20, em 806 cidades de todo o país.
2: A avaliação pode ser usada em processos seletivos e concursos públicos para a carreira de professor da educação básica.
9: Neste domingo acontece a Prova Nacional Docente. A avaliação é destinada a concluintes de licenciaturas, graduados e profissionais da educação interessados em utilizar a nota em processos seletivos para a carreira docente. Nesta edição, a PND tem uma função a mais. A mesma avaliação teórica será utilizada como Exame Nacional de Desempenho dos Estudantes, o ENAD das licenciaturas. A prova avalia a formação dos estudantes que pretendem atuar na educação. O diretor de graduação do Instituto Federal do Tocantins, Daniel Marra da Silva, destaca que a avaliação é fundamental para certificar o conhecimento dos futuros educadores e dos cursos de licenciaturas.
10: Além de avaliar o desempenho do estudante no curso e nos dar um retrato de como que o curso está sendo desenvolvido mesmo, da qualidade, ou nos oferece subsídios para melhorias, né? Também oferece essa oportunidade ao estudante de, a partir do desempenho, assumir um concurso público por instituições que adotem esse sistema.
9: A prova tem duas partes. São 30 questões objetivas e uma discursiva de formação geral docente, além de outras 50 questões específicas da área de licenciatura. Ao todo, são 21 áreas avaliadas, entre elas pedagogia, matemática, história, geografia e educação física. Elisiane Marim Galeazzi, estudante de Farroupilha, no Rio Grande do Sul, vai participar do exame e fala como se preparou.
11: É importante desenvolver uma boa capacidade de interpretação, relacionando os conteúdos estudados com as situações concretas da prática docente.
9: João Antônio, estudante de Física em Palmas, Tocantins, também vai participar. Para ele, a carreira já está definida e será dentro da sala de aula.
12: A gente vê uma grande tendência a pessoas desistirem da educação, da sala de aula. Eu me sinto transformado pela educação e eu quero levar isso para frente.
9: É preciso ficar atento aos horários. Os portões abrem ao meio-dia e fecham impreterivelmente à 1 da tarde pelo horário de Brasília. A prova começa à 1h30 e termina às 7 da noite. O candidato deve levar documento oficial com foto e caneta esferográfica preta de material transparente. O celular e outros eletrônicos devem ser desligados e guardados no envelope porta-objetos. O local de prova está no cartão de confirmação da inscrição disponível no sistema PND. Colocução de Edinaldo Júnior, reportagem Pablo Mundim.
1: Hoje é Dia Nacional de Conscientização e Incentivo ao Diagnóstico Precoce do Retinoblastoma,
2: que é o câncer nos olhos mais comum em crianças.
1: A melhor estratégia de combate à doença é observar os olhinhos e fazer exames preventivos.
2: E o tratamento está disponível no Sistema Único de Saúde.
13: O retinoblastoma é um tipo raro de câncer ocular que se desenvolve na retina. Ele acomete principalmente crianças com menos de 5 anos de idade. É o tumor intraocular mais frequente na infância. A chefe do Serviço de Oncologia Pediátrica do Instituto Nacional do Câncer, o INCA, doutora Sima Ferman, fala dos sintomas da doença.
14: Os principais são a leucocoria, que é o reflexo branco na pupila quando a luz incide. Mas tem outros sinais e sintomas também importantes, como o estrabismo, ou mesmo o olhinho vermelho, né, que fica vermelho, ou dor, ou queda da visão. São sintomas importantes e que merecem uma investigação o mais rápido possível.
13: E hoje é o Dia Nacional de Conscientização e Incentivo ao Diagnóstico Precoce do Retinoblastoma. Descobrir a doença com antecedência é fundamental para um tratamento de sucesso, com até 98% de cura, diminuindo assim as chances de cegueira. O retinoblastoma ganhou maior visibilidade após a filha dos jornalistas Tiago Leifert e Dayana Garbim receber o diagnóstico da doença. Depois disso, o casal criou uma ONG e uma campanha De Olho nos Olhinhos, que incentiva pais e responsáveis a fazerem pelo menos um exame de vista a cada 6 meses, para afastar o risco da doença. A campanha tem o apoio do Instituto Nacional do Câncer. Tiago Leifert fala da importância do diagnóstico precoce.
15: O retinoblastoma atinge crianças de 0 a 5 anos. Elas não vão falar que elas não estão enxergando, elas vão tentar se adaptar e cabe a nós, os adultos que estão ali em volta, a gente tem que ficar de olho nos olhinhos. Então a gente decidiu compartilhar com as famílias para que as pessoas pudessem chegar ao tratamento antes do que a gente conseguiu. Não só as famílias, também professores, a tia da creche, grupo do futebol, do seu condomínio, todo mundo tem que ficar de olho nos olhinhos.
13: O Sistema Único de Saúde oferece tratamento integral para o retinoblastoma. Os pacientes são encaminhados para unidades de assistência de alta complexidade em oncologia. O SUS cobre exames, cirurgias, quimioterapia e radioterapia quando são necessários. áreas. As informações sobre o tratamento estão disponíveis em gov.br/inca. Com locução de Thaísa Vitória, reportagem Cleide Lopes.
1: A Anvisa, Agência Nacional de Vigilância Sanitária, proibiu a importação, o armazenamento, a distribuição, a comercialização e a propaganda e também o uso da caneta de GLP-1 denominada T36.
2: O medicamento não possui registro

0: sanitário junto à Anvisa e não teve a sua segurança e eficácia avaliadas no Brasil.
1: A comercialização desse produto, popularmente conhecido como caneta emagrecedora, por meio do site golfarma.shop, também foi proibida.
0: O site vinha anunciando medicamentos sem registro no Brasil, à base de tirzepatida ou que alegavam supostamente ter como princípio a retatrutida, substância que ainda não possui registro em nenhum país do mundo.
1: É importante esclarecer que sites em geral não podem vender medicamentos para qualquer indicação, em nenhuma hipótese.
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0: Pegue lanterna, capacete, calça e sapato fechado e vista-se com roupas confortáveis.
1: A nossa viagem hoje é no escuro, mas de uma beleza plena.
0: Vamos conhecer as cavernas da Chapada Diamantina, na Bahia.
1: E você ainda tem a opção de visitar uma das mais de 30 mil grutas e cavernas espalhadas por todo o Brasil.
3: Imagina caminhar por um ambiente onde a luz do sol não chega. Em salões subterrâneos, rios, formações rochosas e estruturas que levaram milhares ou até milhões de anos para se formar. É o universo das cavernas e grutas, patrimônio natural brasileiro. E no país, são mais de 30 mil, de acordo com o ICMBio, Instituto Chico Mendes de Conservação da Biodiversidade. E que tal conhecer algumas delas com a gente? Estamos na Chapada Diamantina, no interior da Bahia. E vamos começar nosso roteiro em Iraquara, conhecida como capital das grutas e cavernas. O guia turístico Rael de Souza, que nasceu na cidade, conta o que você pode encontrar pela região.
4: Iraquara é conhecida como a capital de grutas e cavernas do Brasil. Então, tem mais de 200 grutas catalogadas, somente tem 7 que é aberta à visitação. Eu vou citar aqui o nome de algumas dessas, das grutas, que tem Gruta da Fumaça, Lata Doce, Caverna Torrinha, Gruta da Pratinha, Gruta Azul, Maneiro, Bolo de Noiva.
3: Dessas grutas que o Rael acabou de citar, entre as mais famosas estão a Lapa Doce e a Gruta da Pratinha. Cada uma oferece uma experiência diferente. A Lapa Doce é uma caverna seca, com formações calcárias milenares e salões que chegam a 25 metros de altura. A única luz que entra é a da lanterna que acompanha os visitantes. Já a Gruta da Pratinha é chamada de Oásis do Sertão Baiano, pelas suas águas incrivelmente azuis e transparentes. Quem não perde a oportunidade de ir a essa região é a baiana Elizeni Fernandes, que hoje mora em São Paulo.
5: Lá em Iraquara mesmo, tem a gruta que fica na Fazenda Pratinha, né? Lá tem duas grutas, que é a Gruta Pratinha e a Gruta Azul. A Gruta Azul, a gente não pode entrar, né, na água, mas para tirar foto. Geralmente o turista vai assim mais no período da tarde, né, ali por volta das 2 horas, que é onde o sol bate na caverna e a água ali fica toda iluminada, né? Tem a Gruta Pratinha, que é mais para mergulho, né? Tem uns passeios ali que você faz o mergulho. É uma experiência, assim, incrível.
3: Visitar nossas cavernas é caminhar entre catedrais de pedras milenares, flutuar em rios subterrâneos de água azul cristalina e vivenciar o silêncio absoluto da natureza. Ficou curioso? Então se liga na dica do ICMBio. Quando for planejar o passeio, verificar a distância e o grau de esforço físico exigido e, sempre que possível, contratar um guia turístico credenciado pelo órgão. Eu sou a Raquel Mariano e até a próxima viagem.
0: Na próxima semana, com a chegada da primavera, vamos falar de flores, projetos e cidades que produzem e exportam esse bem tão delicado.
1: Vamos conhecer Olambra, em São Paulo, uma estância turística conhecida como a Cidade das Flores.
0: O local é responsável por 40% da produção nacional de flores e plantas ornamentais, além de dominar 80% das exportações do setor no país.
1: Então, até sexta-feira, na nossa próxima viagem pelo país.
0: E essas foram as notícias do governo federal.
1: Uma realização da Secretaria de Comunicação Social da Presidência da República.
0: A produção da Empresa Brasil de Comunicação.
1: Fique agora com as notícias do Poder Judiciário e do Congresso Nacional. Boa noite, um bom fim de semana.
0: A gente volta na segunda-feira. Uma boa noite. Música.

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2: Supremo confirma a validade da norma que proíbe delegados de chefiar policiamento extensivo no Rio.
3: Semana Nacional da Execução Trabalhista arrecada mais de 4 bilhões de reais.
2: STJ mantém condenação de ex-deputada Flor de Lis a 50 anos de prisão e anulação de júri que absolveu outros 3 réus.
3: Boa noite, eu sou Leandro Bezerra.
2: Eu sou Walter Lima.
3: Confirmada pelos ministros do Supremo Tribunal Federal a validade da norma que proíbe delegados de chefiar policiamento ostensivo no Rio de Janeiro.
2: A decisão foi tomada em sessão virtual. Os ministros julgaram uma ação direta de inconstitucionalidade contra uma lei estadual de 2025, que estabelece o exercício de funções de comando ou de chefia em forças de segurança.
3: STJ mantém condenação da ex-deputada federal Flor de Lis dos Santos de Souza a 50 anos de reclusão pela morte, em 2019, do pastor Anderson do Carmo de Souza, o então marido dela.
2: Os ministros também mantiveram uma anulação de júri que absolveu outros 3 réus. Fátima Uchoa.
4: O assassinato a tiros do pastor Anderson ocorreu na casa da família em Niterói. Flor de Lis foi condenada por planejar o crime. O Tribunal de Justiça do Rio de Janeiro havia anulado a absolvição de uma neta biológica da ex-deputada e de 2 filhos adotivos, sob o fundamento de que a decisão dos jurados foi contrária às provas do processo. Por isso, os 3 devem ser submetidos a novo júri popular. Em relação a Flor de Lis, a relatora no STJ, desembargadora convocada Nilsoni de Freitas, observou que a decisão de pronúncia que levou a ex-deputada a julgamento apresentou fundamentação suficiente com base em provas periciais e testemunhais.
3: Mais de 4 bilhões de reais foram arrecadados nesta edição da Semana Nacional da Execução Trabalhista.
2: Durante 5 dias, a Justiça do Trabalho concentrou esforços para garantir o pagamento de dívidas já reconhecidas. Larissa Batista.
5: Os dados parciais desta edição revelam a dimensão da iniciativa. Cerca de 77 mil audiências foram realizadas em todo o país e mais de 20 mil acordos foram firmados entre trabalhadores e empresas. Ao todo, mais de 4 bilhões de reais foram arrecadados. Neste ano, a Força-Tarefa concentrou esforços nos grandes devedores e na localização de bens. A estratégia buscou encontrar recursos para quitar milhares de dívidas trabalhistas, de quem já tinha o direito reconhecido.
3: As eleições estão chegando e a Justiça Eleitoral tem alguns aplicativos que vão facilitar a vida do eleitor.
2: Essas ferramentas permitem consultar serviços, denunciar irregularidades e acompanhar informações da votação. Estevam Furtado.
6: O e-título permite consultar o local de votação, a situação eleitoral e outros serviços. Já o Pardal é o canal para denunciar irregularidades como propaganda ilegal e suspeita de compra de votos. O boletim na mão permite consultar os votos registrados nos boletins de urna a partir do QR Code impresso no documento. E o aplicativo Mesário reúne treinamentos e orientações para quem vai trabalhar nas sessões eleitorais. Todos eles estão disponíveis gratuitamente nas lojas Google Play e Apple Store.
3: O Ministério Público Federal divulga novo balanço sobre o uso de recursos ambientais do caso Brumadinho.
2: O relatório apresenta avanços em obras, compras de veículos, drones e regularização de terras nas unidades de conservação. Sabrine Menezes.
7: Fruto de uma decisão da Justiça Federal, com anuência do MPF, do Ministério do Meio Ambiente e do IBAMA, o projeto G7 Parques Nacionais converte multas ambientais da Vale em investimentos para a preservação de 7 parques nacionais de Minas Gerais. Segundo o relatório, no período mais recente foram solicitados 21 milhões de reais, usados principalmente em contratos de engenharia. Os recursos também financiam projetos de infraestrutura, compra de equipamentos e regularização fundiária. As novas solicitações de aporte financeiro, cerca de 37 milhões de reais, serão utilizados para proteger as unidades, melhorar as estruturas dos parques e incentivar o turismo sustentável.
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0: A você uma boa noite.
1: Um fim de semana excelente e até segunda-feira.
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1: Eu sou Humberto Pinheiro e estes são os destaques de hoje do Jornal do Senado, que começa agora. Plataformas digitais terão que divulgar relatórios sobre proteção de crianças e adolescentes. Há 80 anos, Constituição de 1946 marcava a redemocratização do Brasil. Projeto no Senado amplia direitos de trabalhadores domésticos no seguro-desemprego. Boa noite. As plataformas digitais com mais de 1 milhão de usuários menores de 18 anos precisam publicar o primeiro relatório semestral de transparência previsto no Estatuto Digital da Criança e do Adolescente. O documento deve detalhar as medidas adotadas para proteger crianças e adolescentes, além de informar como a plataforma identifica e enfrenta riscos e recebe e trata denúncias. A exigência vale para provedores e aplicações de internet destinados a menores de idade ou com acesso provável por esse público. Repórter Pedro Pincer.
2: Plataformas digitais acessadas por crianças e adolescentes com mais de 1 milhão de usuários menores de 18 anos precisam publicar o primeiro relatório semestral de transparência previsto no ECA Digital. O documento precisa detalhar como a plataforma protege crianças e adolescentes e como lida com riscos e denúncias. O autor da proposta do ECA Digital foi o senador Alessandro Vieira, do MDB de Sergipe. Ele destaca a importância e o ineditismo da legislação.
3: Nós estamos regulando parcialmente a atividade das empresas mais poderosas da história do capitalismo. Essa é a primeira lei das Américas nessa matéria. As empresas serão obrigadas a, por padrão, organizar seus aplicativos, seus produtos, seus serviços, na forma mais protetiva para a criança e adolescente. Esse é um projeto, essa é uma legislação voltada para a proteção da criança e adolescente.
2: Mais informações sobre o ECA Digital e sobre as obrigações previstas podem ser consultadas em gov.br/ANPD.
1: Há 80 anos, em 18 de setembro de 1946, o Brasil promulgava uma nova Constituição, após o fim do Estado Novo. A Carta Constitucional reestabeleceu as eleições diretas, fortaleceu o Congresso Nacional e devolveu autonomia política e administrativa a estados e municípios. O texto também ampliou direitos e garantias individuais e marcou a redemocratização do país. Mais detalhes com o repórter Rodrigo Rezende.
4: Depois de 15 anos de governo Getúlio Vargas, entre 1930 e 1945, e 8 anos da ditadura do Estado Novo, iniciada em 1937, o Brasil teria, em 1946, uma nova Constituição. O consultor legislativo Gilberto Guerzoni ressalta que o fim da Segunda Guerra acelerou o processo de democratização no país e praticamente exigiu a elaboração de um novo conjunto de leis. O presidente da Assembleia Constituinte foi o senador Melo Viana. Em 18 de setembro de 1946, a nova carta foi promulgada e, segundo Guerzoni, era uma Constituição liberal e a mais democrática até então.
5: Nós temos a volta da autonomia dos estados e municípios, das eleições diretas para governador e prefeito e para presidente da República, né, o restabelecimento das assembleias legislativas, das câmaras municipais e do próprio Congresso Nacional.
4: A Constituição de 1946 ficou em vigor até o golpe de 1964. Ela foi substituída formalmente pela Carta de 1967.
1: Busca pela igualdade de direitos para os trabalhadores domésticos deve ganhar mais um capítulo com o novo projeto apresentado no Senado. A proposta pretende alterar a lei que regulamenta o trabalho doméstico remunerado para equiparar as regras do seguro-desemprego da categoria às aplicadas aos demais trabalhadores. Repórter Douglas Castilho.
6: Atualmente, a trabalhadora doméstica demitida sem justa causa tem direito a ganhar um salário mínimo em até 3 parcelas, desde que tenha trabalhado por pelo menos 15 meses nos 2 anos que antecederam o fim.

0: do emprego. As demais categorias profissionais podem ganhar de 3 a 5 parcelas e o valor é calculado com base na média dos últimos salários. O consultor legislativo da Casa, Bernardo Schettini, destacou que, apesar dos avanços alcançados nos últimos anos, a garantia plena na Seguridade Social das trabalhadoras domésticas ainda não foi atingida.
1: Hoje, essas trabalhadoras e esses trabalhadores também acessam o FGTS, o próprio seguro-desemprego, têm direito a uma jornada e uma escala de trabalho dignas, recebem horas extras quando devidas. A principal divergência hoje em dia, no âmbito da Seguridade Social, está no seguro-desemprego.
0: Outro ponto do projeto indica o Fundo de Amparo ao Trabalhador, FAT, como fonte para custear os gastos com a implementação das novas regras. O texto agora aguarda envio às comissões pertinentes.
2: Uma proposta em análise na Comissão de Educação propõe a instalação de botão de pânico nas escolas. Além do dispositivo emergencial para acionar autoridades, o texto também prevê que estabelecimentos de ensino das redes pública e privada implementem medidas como câmeras de vigilância e treinamento de pessoal responsável pelos equipamentos de segurança. O objetivo do projeto é prevenir e combater a violência escolar. Por isso, estipula que todo ano ocorram simulações para testar os planos de segurança, que devem contar com a participação obrigatória de alunos e funcionários. O texto determina ainda que os estados mantenham áreas de inteligência voltadas à prevenção de agressões nas escolas, inclusive no ambiente virtual.
3: Eleições 2026.
2: Falta pouco para o dia das eleições de 4 de outubro. A Justiça Eleitoral já analisou mais de 99% dos pedidos de registro de candidatura em todo o país. Os tribunais eleitorais também já começaram a preparar as urnas eletrônicas. O processo inclui a instalação dos sistemas e a inserção dos dados que serão utilizados na votação. A reportagem é de Raíssa Abreu.
4: Segundo o presidente do TSE, ministro Cássio Nunes Marques, é só depois do julgamento de todos os pedidos de candidatura que os tribunais regionais podem lacrar o sistema das urnas eletrônicas. Os dados dos 13 candidatos à presidência da República já foram carregados. É o que conta o coordenador de processamento da Secretaria Judiciária do Tribunal, Daniel Vasconcelos.
5: Na sequência, os TREs irão fazer também essa cerimônia de encerramento do cargo, de modo que para cada unidade da federação seja dada carga de todos os cargos, não só os presidentes, mas os demais que estão em jogo esse ano.
4: O primeiro turno das eleições acontece no dia 4 de outubro.
2: Lembrando que neste ano o eleitor irá votar em 2 senadores, mas atenção, são 2 senadores diferentes, um voto para cada candidato ou candidata. Primeiro, o eleitor escolherá um candidato e confirmará a escolha. Em seguida, registrará o outro voto. Se o eleitor repetir o mesmo número nas duas oportunidades, apenas o primeiro voto será considerado válido. O segundo será anulado automaticamente pela urna eletrônica. Também é importante lembrar que na votação para senador não é possível votar na legenda, ou seja, o eleitor não poderá digitar apenas o número do partido. Caso isso aconteça, o voto para senador será considerado nulo. No dia da eleição, é permitido levar os números dos candidatos anotados no papel. O primeiro turno da eleição ocorre no dia 4 de outubro e, para ajudar o cidadão a se informar melhor, o Senado Federal criou uma página especial para a cobertura das eleições. O site pode ser acessado por meio do endereço senado.leg.br/eleições. Com trabalhos técnicos de Eliseu Caires, o Jornal do Senado fica por aqui. Acompanhe agora as notícias do Tribunal de Contas da União e da Câmara dos Deputados. Boa noite e um bom fim de semana.
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6: O Tribunal de Contas da União avaliou as barreiras enfrentadas por pequenos provedores de internet no Brasil. Essas empresas têm papel importante na expansão da conectividade. Em municípios com até 30 mil habitantes, elas respondem por 91% das conexões de fibra ótica. A auditoria identificou problemas que aumentam custos e dificultam investimentos. Entre eles, estão dificuldades para compartilhar postes, acesso ao crédito e a concorrência com provedores ilegais. O TCU também apontou que o furto de cabos e a atuação de organizações criminosas prejudicam a prestação do serviço em alguns locais. O tribunal recomendou que a Agência Nacional de Telecomunicações e o Ministério das Comunicações revejam as regras de compartilhamento de infraestrutura e adotem medidas contra provedores ilegais. Saiba mais em tcu.gov.br.
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7: Câmara cria regras especiais para controle sanitário da agricultura familiar.
8: Deputados estudam modernizar sistema de busca de pessoas desaparecidas.
7: Comissão inclui cálculo do fator amazônico nas políticas públicas da região.
8: Boa noite. A Comissão da Amazônia aprovou a inclusão do chamado fator amazônico no cálculo das políticas de desenvolvimento social para a região. A repórter Fabielle Pires tem os detalhes.
9: Avançou mais um passo na Câmara dos Deputados a proposta que insere o chamado fator amazônico em políticas públicas do governo federal. O projeto foi aprovado pela Comissão da Amazônia e dos Povos Originários e Tradicionais. A ideia é que sejam considerados custos e prazos adicionais ao planejar e executar políticas de desenvolvimento social na Amazônia Legal, incluindo processos de compras públicas. A proposta foi apresentada por vários deputados da bancada amazônica de partidos diferentes. Segundo a justificativa do projeto, os desafios logísticos da Amazônia acabam aumentando os custos de produtos, serviços e investimentos públicos na região. Esses custos estão relacionados às grandes distâncias, às dificuldades de transporte, ao acesso a comunidades isoladas e às condições climáticas da região. Em entrevista à Rádio Câmara, o relator da proposta da Comissão da Amazônia, deputado Dorinaldo Malafaia, do PDT do Amapá, explicou que a região passa por dificuldades logísticas na organização de diferentes políticas públicas, de distribuição de alimentos e a cobertura vacinal de áreas isoladas.
10: O fator amazônico e o custo amazônico, ele é uma realidade nossa. Nós precisamos avançar do ponto de vista das políticas públicas, das políticas de gestão, para que a gente possa realmente adaptar isso a uma realidade que é a desigualdade regional.
9: O texto foi aprovado pela Comissão da Amazônia na versão sugerida pelo relator. Entre as mudanças propostas por Dorinaldo Malafaia ao projeto original, estão alterações na nova lei de licitações para que o valor estimado das contratações públicas na região amazônica inclua gastos extras com deslocamento, comunicação e acesso limitado a recursos. A proposta, que inclui o fator amazônico em políticas de desenvolvimento social, já havia sido aprovado também pela Comissão de Previdência, Assistência Social, Infância, Adolescência e Família. O projeto agora segue para a Comissão de Constituição e Justiça. Para virar lei, a proposta precisa ser aprovada pela Câmara e pelo Senado. Da Rádio Câmara de Brasília, Fabielle Pires.
3: Desenvolvimento Regional.
7: Roberto Duarte, do Republicanos do Acre, propõe criar um programa nacional para ampliar o acesso à energia solar com linhas de crédito quitadas a partir da própria economia obtida na conta de luz. A iniciativa também prevê o uso do saldo do FGTS para custear a instalação dos sistemas fotovoltaicos.
8: Roberto Duarte acrescenta que a proposta engloba o incentivo a condomínios solares comunitários, condições facilitadas para famílias de baixa renda e uma verba específica para financiar projetos por meio de emendas parlamentares.
3: Consumidor.
7: Celso Russomano, do Republicanos de São Paulo, é autor de projeto que obriga aplicativos de transporte e entrega a detalhar a composição do preço cobrado do consumidor. A plataforma deverá informar quanto fica com a empresa e quanto do valor é repassado a prestadores de serviço e estabelecimentos.
8: Celso Russomano também determina que as informações sobre o preço apareçam antes da confirmação da compra, inclusive quando houver o chamado reajuste dinâmico. O texto ainda exige a disponibilidade do histórico de cada operação por pelo menos 12 meses.
3: Homenagem.
7: Luciano Vieira, do PSDB do Rio de Janeiro, apresentou o projeto que inclui o nome de Sérgio Vieira de Mello no livro dos Heróis e Heroínas da Pátria. A homenagem visa reconhecer a atuação do brasileiro que foi alto comissário da ONU, morto em um atentado à bomba no Iraque em 2003.
8: Luciano Vieira lembra que Sérgio Vieira de Mello atuou durante 34 anos na Organização das Nações Unidas, em missões voltadas à paz e aos direitos

0: Humanos. Entre as missões, o parlamentar destaca a condução do processo de independência do Timor-Leste, de 1999 a 2002.
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0: passou em mais uma comissão da Câmara a proposta que prevê a criação de protocolo para atendimento de mulheres na menopausa pelo SUS. A repórter Maria Neves traz mais informações sobre o texto.
1: A Comissão de Finanças e Tributação da Câmara dos Deputados aprovou o projeto que obriga o Sistema Único de Saúde a elaborar protocolo clínico para o tratamento dos sintomas do climatério. Esse período, que começa por volta dos 40 anos e representa a transição da fase reprodutiva para a não reprodutiva da mulher, costuma ser marcado por sintomas físicos e emocionais. A autora do texto, deputada Ana Paula Lima, do PT de Santa Catarina, enumera algumas das dificuldades enfrentadas pelas mulheres nessa fase.
2: Aproximadamente 85% das mulheres experimentam fogachos durante a transição menopausal tardia e no pós-menopausa inicial. E cerca de 50% das mulheres no pós-menopausa eventualmente desenvolvem sintomas de atrofia vulvo-vaginal, incluindo secura vaginal e dispareunia.
1: O projeto original de Ana Paula Lima previa apenas a oferta de terapia hormonal pelo SUS. No entanto, a relatora na Comissão de Finanças e Tributação, deputada Ana Pimentel, do PT Mineiro, recomendou que se aprovasse a versão apresentada na Comissão de Defesa dos Direitos da Mulher. No entendimento da relatora, ao obrigar o Sistema Único de Saúde a oferecer terapia hormonal a mulheres no climatério, o projeto criava despesa obrigatória de caráter continuado para o Executivo Federal. Nesse caso, seria necessário apresentar a estimativa de custo da nova exigência e formas de compensar o gasto. De acordo com Ana Pimentel, o texto aprovado supera essa dificuldade por reformular a proposição em termos predominantemente normativos e programáticos. Em lugar de assegurar de forma direta a oferta obrigatória do tratamento hormonal, passa a prever que o sistema de saúde pode ofertar diferentes abordagens terapêuticas, inclusive hormonais. O projeto agora será analisado pela Comissão de Constituição e Justiça. Se aprovado, poderá seguir para análise do Senado. Da Rádio Câmara de Brasília, Maria Neves.
3: Previdência.
4: Para Adolfo Viana, do PSDB da Bahia, a conquista de um emprego formal não deve significar a perda imediata do Bolsa Família. O projeto de autoria do deputado estabelece a permanência da família no programa por 24 meses com o pagamento integral do benefício.
0: A proposta estabelece que a regra valeria mesmo quando a nova renda ultrapassar os limites atualmente previstos. Adolfo Viana sustenta que a medida dá mais segurança ao trabalhador, estimula a formalização e amplia a base de contribuintes da Previdência Social.
3: Educação.
4: Projeto de Rafael Brito, do MDB de Alagoas, altera a fórmula do repasse do PNAE, o Programa Nacional de Alimentação Escolar, para aumentar os recursos da merenda escolar, especialmente para o Norte e Nordeste. O objetivo é melhor atender estudantes em situação de vulnerabilidade econômica.
5: Hoje, o recurso da merenda é calculado apenas pelo número de alunos matriculados, sem considerar que existem escolas, por exemplo, que a maioria dos estudantes

0: antes vive em situação de pobreza, ou tem na alimentação escolar a principal refeição do seu dia. Essa minha proposta, ela não retira recurso nenhum do município, para ficar bem claro. Todos continuam recebendo o valor que já recebem. O que a gente está fazendo é criar um repasse adicional para os estudantes em situação de pobreza e extrema pobreza, garantindo mais recursos de alimentação justamente para as escolas que atendem quem mais precisa.
1: Rafael Brito esclarece ainda que o aumento será gradual até 2031. Segundo ele, a medida segue uma recomendação técnica do governo federal e usará dados existentes nos sistemas do CadÚnico e do Bolsa Família para evitar distorções e burocracia.
2: Cultura.
3: A coxinha pode ser reconhecida como patrimônio cultural e material do Brasil por causa de sua relevância histórica, cultural e gastronômica. O texto de Vitor Lipe, do PSD de São Paulo, destaca a presença do salgado em diferentes regiões e sua relação com a identidade alimentar do país.
1: O deputado também ressalta a importância econômica da coxinha, especialmente para pequenos negócios, como lanchonetes e vendedores ambulantes. Segundo Vitor Lipe, a produção e a comercialização do salgado movimentam uma cadeia que envolve empreendedores, indústria e geração de empregos.
2: Segurança Pública.
3: Comissão aprova projeto que busca modernizar o sistema de busca de pessoas desaparecidas. A repórter Silvia Munhato traz mais detalhes sobre as medidas a serem adotadas, inclusive o uso de câmeras de segurança.
4: A Comissão de Finanças e Tributação da Câmara dos Deputados aprovou proposta que busca modernizar a Política Nacional de Busca de Pessoas Desaparecidas. O texto reforça o uso de tecnologia nas investigações. Pela proposta, a política passa a tratar, além do desaparecimento, do combate ao tráfico de pessoas, inclusive quando o crime ocorrer no exterior contra a vítima brasileira. O texto prevê a autorização do uso de câmeras e reconhecimento facial para apoiar as investigações e acelerar a localização de desaparecidos, com regras para proteger dados e preservar o sigilo das apurações. Outra medida é a integração de dados entre sistemas municipais, estaduais e federais, para unificar as ações de busca. No Código Penal é criado artigo que tipifica o crime de desaparecimento ou tráfico de pessoas, englobando condutas como exploração sexual, trabalho escravo, adoção ilegal e remoção de órgãos, prevendo agravantes para situações envolvendo funcionários públicos, vulneráveis ou deslocamento da vítima para outra região. Também é incluído o crime de desaparecimento de pessoas na Lei de Crimes Hediondos, quando praticado contra crianças e adolescentes. E o texto ainda regulamenta o uso do alerta Amber, que teria o objetivo de emitir alertas nacionais para a localização rápida de pessoas desaparecidas a menos de 24 horas. O relator da proposta na Comissão de Segurança Pública, deputado Sanderson, do PL do Rio Grande do Sul, destacou a necessidade de investimentos na área de inteligência.
5: Hoje nós temos algo em torno de 10% apenas dos crimes cometidos são levados a uma condenação. É muito pouco. Nós precisamos elevar isso, mas para elevar precisamos de tecnologia, de inteligência policial, para que o promotor tenha condições de oferecer a denúncia e que os magistrados tenham condições de, com base nas provas, condenarem os culpados, mas a tecnologia deve estar a favor da população brasileira e este projeto, então, vem justamente nesse sentido.
4: Já a relatora na Comissão de Finanças e Tributação, deputada Camila Jara, do PT do Mato Grosso do Sul, fez alterações no sentido da implementação gradual das medidas previstas. O objetivo é adequar as mudanças à capacidade orçamentária da administração pública. A proposta que moderniza a Política Nacional de Busca de Pessoas Desaparecidas ainda será analisada pela Comissão de Constituição e Justiça. Depois seguirá para o plenário da Câmara. Da Rádio Câmara de Brasília, Silvia Minhato.
1: Fred Linhares, do Republicanos, apresentou projeto que inclui o Distrito Federal na regra que aumenta a pena para furto de veículo levado a outra unidade da federação. A mudança busca eliminar a omissão do Código Penal, que atualmente menciona apenas Goiás, os estados e outros países.
3: Pela proposta de Fred Linhares, o transporte de veículo furtado para o Distrito Federal impõe ao responsável uma pena de 4 a 10 anos de prisão, além de multa. O parlamentar considera que a alteração dá mais segurança jurídica à aplicação da lei.
1: Jadiel Alencar, do Republicanos do Piauí, apresentou relatório favorável à aprovação de projeto que amplia a proteção da imagem, da voz e da privacidade de crianças e adolescentes no ambiente digital. Ele explica que o texto busca combater situações de exposição abusiva.
3: Jadiel Alencar defende que conteúdos considerados prejudiciais sejam retirados das plataformas, com medidas para impedir a republicação do mesmo material. O texto também prevê a exclusão desses conteúdos dos resultados dos serviços de busca na internet.
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2: Agricultura.
1: A Câmara aprovou regras especiais para o controle sanitário de produtos da agricultura familiar. A repórter Paula Bittar nos conta quais são.
8: A Comissão de Constituição e Justiça da Câmara aprovou uma proposta que prevê regras especiais para o controle sanitário e o comércio de produtos alimentícios da agricultura familiar, como doces, queijos e bebidas. O principal ponto da proposta é isentar de autorização governamental prévia a fabricação, a distribuição e a venda de produtos alimentícios coloniais ou artesanais da agricultura familiar, desde que cumpridas certas regras. Pelo texto, poderá haver fiscalização sanitária sobre os alimentos coloniais e artesanais produzidos pelos agricultores familiares, mas ela será prioritariamente orientadora. O projeto prevê que a dispensa de autorização governamental dependerá do cumprimento da lei e de normas relativas à produção, ao controle sanitário e às boas práticas de fabricação. De acordo com o texto aprovado, para comercializar os produtos alimentícios coloniais ou artesanais, os agricultores familiares deverão efetuar o registro eletrônico automático de cada produto previamente à primeira comercialização junto ao órgão competente definido em regulamento, com informações sobre o responsável pela produção, caracterização do produto, área geográfica de comercialização e outras informações. Também deverão capacitar em boas práticas de fabricação de alimentos o profissional responsável por registrar produtos que apresentem risco sanitário relevante, que são, em geral, alimentos mais suscetíveis à deterioração ou contaminação por micro-organismos. O projeto, que prevê regras especiais para o controle sanitário e o comércio de produtos alimentícios da agricultura familiar, segue agora para o Senado Federal. Na Rádio Câmara, de Brasília, Paula Bittar.
3: Dr. Flávio do PL do Rio de Janeiro apresentou projeto para reduzir barreiras à venda regional de produtos da agricultura familiar e artesanal. A proposta permite que produtos circulem fora da cidade de origem sem exigência de adesão ao sistema federal de inspeção.
9: O produtor, às vezes ele produz um queijo ou um salame ou um doce no seu município e ele tem um selo de inspeção municipal e ele só pode comercializar dentro do município dele, mas o profissional que dá o selo de inspeção municipal é o mesmo que dá o selo de inspeção estadual e o selo de inspeção federal, que é o CIF. E às vezes você tem um município de 1 quilômetro de divisa com outro, a pessoa faz o queijo aqui e é convidado para participar de uma feira de produtos da agricultura familiar ou artesanal, não pode ir porque ele não tem o CISB ou o CIF. O nosso projeto de lei pede que quem tenha o SIM possa comercializar o seu produto da agricultura familiar e artesanal nos municípios vizinhos também. Então a gente quer que, como se fosse, diga sim ao SIM, quem tem o SIM possa comercializar o seu produto em todos os municípios do seu estado.
1: Dr. Flávio afirma que regras sanitárias criadas para grandes empreendimentos dificultam a regularização de pequenos produtores, incentivam a informalidade e limitam o acesso a mercados. Ele explica que o projeto prevê regulamentação pelo Ministério da Agricultura em até 180 dias.
3: Diego Andrade, do PSD de Minas Gerais, defende a criação do programa Leite do Povo para oferecer até 30 litros por mês aos beneficiários do Bolsa Família. Pela proposta, o governo federal deve pagar parte do custo e o restante seria descontado diretamente do benefício.
1: Diego Andrade afirma que a iniciativa pretende ampliar o acesso à alimentação com prioridade para famílias com crianças pequenas, gestantes e idosos. Ele também defende que a compra do leite seja feita de produtores e cooperativas brasileiras para fortalecer a produção nacional.
3: Termina agora o Jornal Câmara dos Deputados, produzido pela Rádio Câmara, com trabalhos técnicos de Wellington Teles e a

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15: Olá, amigos, boa noite. 8:08. Estamos iniciando o noturno desta sexta-feira, 18 de setembro de 2026. Rosa, de Pixinguinha, com Heloísa Fernandes.

0: Cochichando, de Pixinguinha com Henrique Cazes. Antes, mais um tema de Pixinguinha, Rosa, com Heloísa Fernandes. Rádio MEC 8 e 19.
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0: A Flor e o Espinho, de Guilherme de Brito e Nelson Cavaquinho, com Léo Gandelman.

0: Ouvimos dois temas de Nelson Cavaquinho e Guilherme de Brito, O Bem e o Mal, com Gente Fina e Outras Coisas, e antes A Flor e o Espinho, com Léo Gandelman. Rádio MEC 8:30.
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0: Tenebroso, de Ernesto Nazaré, com o duo Folia.

0: Ouvimos dois temas de Ernesto Nazaré, Brejeiro, com Arthur Maia, e antes Tenebroso, com Duo Folia. Rádio MEC 8:40, boa noite.
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0: As Rosas Não Falam, de Cartola, com Marcelo Guima.

0: Alvorada, de Cartola, Carlos Cachaça e Hermínio Belo de Carvalho, com Zé da Velha e Silvério Pontes. Antes, As Flores Não Falam. Perdão, As Rosas Não Falam, de Cartola, com Marcelo Guima. E assim encerramos o noturno desta sexta-feira, que está de volta na segunda-feira, a partir das 8 da noite. Continue conosco, vem aí o Jazz Livre ao vivo. Até já!
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4: No jardim do castelo desse bruxo, d'asas d'ouro e olhos verdes de dragão, tu és, à beira de um lilás repuxo, um grande lírio de ouro e de açafrão. Transformado em pavão por esse bruxo, vivo te amando em tardes de verão. Dentre as rosas e os passos,

0: pássaros de luxo do jardim desse bruxo castelão. 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
1: Isocígenes Costa, Pavão Azul, por Neide Arcanjo. 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
0: Nove horas.
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